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1: Já estamos de volta aqui na estúdio.
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0: 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Vamos de música.
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6: 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Aliás, boa noite pra você.
7: Boa noite, Esponja Nova.
6: A música não para, não para.

0: Fortaleza, hein, safadão?
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0: 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Vamos de música? Aumenta o som.
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Mais uma super sequência aqui na programação Estúdio FM. Legal que você tá aqui com a gente, hein? Muita música, a gente deixa rolar pra você a melhor programação, claro, na Estúdio FM. Fim de noite numa boa, domingo.

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2: 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Regis Porto Nova com você até a meia-noite.

0: 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Vamos de música.
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0: Estúdio FM é número 1 do seu rádio, fim de noite na estúdio com muita música pra gente fechar o domingão. E que domingo maravilhoso, hein? Claro, aqui na estúdio tem muito sucesso pra gente curtir até a meia-noite. 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
0: Ahá, você na sintonia dos melhores ouvintes. Comandando a nave até a meia-noite, deixando

0: 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Vamos de música.
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3: Oba! Reta final aqui do nosso Deixa Rolar, hein? Com muita música pra você curtir aqui, claro, domingo, numa boa. Oba!
4: Oi, gente, tudo bem?
3: Tudo bem. Não foi dormir ainda, é?

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0: do seu rádio. Sensacional, hein? Que sequência. Ufa, não para, não para, não para, hein? Tem mais domingo, tem mais meia hora de música. Eu volto já trazendo as minhas saideiras.
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0: Beleza, beleza, maravilha.
4: Boa noite, Esposa Nova.
0: Fim de noite já, né? Reta final aqui do nosso Deixa Rolar. E eu vou abrir o bloco com o Fábio Júnior. Caça e Caçador. Ah, lembra dessa? Bom demais, né? Bora, Fábio Júnior.

0: Opa, você que tá pegando a estrada aí, Estúdio FM é número 1 do seu rádio, neste final de noite, obrigado pela carona, tá? Você que tá viajando aí, vai sem pressa, numa boa, curtindo o som da Estúdio, você que encontrou os 99.1 da Estúdio FM na estrada, saiba que vamos longe com você. Uma boa viagem, aumenta o som na Estúdio.
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ligando o seu rádio From This Moment On. Shania Twain, fechando muito bem. Que legal, hein? Pra entrar no clima, né? Da madrugada, Estúdio FM, que vem aí. Encontro marcado amanhã em mais uma edição do Xará 5 pra começar a semana com alegria e energia.

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0: Meia-noite 33 na estúdio. 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

0: na Estúdio, 4 horas. 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
2: Muito bem, salve, salve galerinha do Brasil! ZYD 741, estúdio a número 1 do seu rádio. Aumenta aí porque vai começar a hora do cowboy. Bem-vindos, bem-vindas a partir de agora, hein?

0: Cowboy.
1: Ai, Cowboy.
0: A hora do Cowboy. Legal, legal, legal. Bom dia, bom dia, bom dia, meu povo. Bom dia, minha gente. A partir de agora, prazerosamente, orgulhosamente, para toda a região, estamos chegando. Bem-vindos, bem-vindas a mais uma edição do nosso programa, A Hora do Cowboy. Bom dia para você de toda a nossa querida e bela Santa Catarina. Chegamos para mais uma semana e a última semana do mês de agosto. Para você que sintoniza aí os 99,1 do seu rádio, muito prazer, eu sou o Cowboy Souza Filho, original do rádio catarinense, moi moi, alles guts, aos meninos. Bom dia, bom dia. Como diz o nosso querido Márcio, né? O alemão, moi moi moi. Alô, seu Márcio Bier, já passou aqui em frente da rádio, já deu um tchau, obrigado pra nós. Já tá acordando logo cedo, viu? Passarinho que não deve nada pra ninguém, já acordou cedo, já cantou. Até o galo já deu aquela cantada faceira, né, rapaz? Você que tá cheio de boleto pra pagar, tá dormindo ainda, seu Pericana? Aumenta aí, porque a partir de agora, o chão vai tremer, a poeira vai sacudir, o jacaré vai nadar de costa! Olha, eu quero participações aí com vocês, hein? 984027371. Manda pra cá, porque nós temos aqui um super, um pizza dog, né? Super crash, um super chassi, chassi burger. Ah, é assim que se fala, Zunido? É? Temos aqui também uma caipirinha, mais uma sobremesa de Nutella, um verdadeiro combo que vai aí para um ganhador de hoje, tá bom? Manda para cá a sua mensagem, porque 984027371 tá liberado para você. Bom dia, Zunido. Como é que foi seu final de semana, seu miserável? Mais ou menos? Trabalhou bastante? Ei, meu Deus do céu, se for reclamar, mande áudio, mande áudio. Tá louco, hein? Bom dia, bom dia. Fala comigo, bom dia, seu Carniça, bom dia, seu Pelego, Dom Pelego. Como é que você tá aí, Carniça? Tudo bem?

0: No último, e aí?
1: Ai, cowboy, bom dia pra ti, rapazinho, esse peãozinho aí, né? Tá ouvindo a rádio já, né? Bom dia pra ti e pra todas as faccionistas aí, as costureiras, os caminhoneiros, o pessoal que tá acordando já, né? Bom dia pra vocês e os ouvintes.
0: Bom dia, bom dia, bom dia. Aô, os meninos, bom dia, dona Lúcia, tudo chique, como é que a senhora tá? Bom dia, bom dia, bom dia. Fala com nós aí.
2: Bom dia, cowboy. Bom dia, pessoal.
0: Bom dia, bom dia. Vamos que vamos até às 7h15 da manhã, viu? Capim mexeu, pula na água, capivara. Vem comigo, porque a partir de agora é daquele modelo, daquele modelito, hein? Quatro horas e quatro minutos na estúdio. Sejam bem-vindos aí a mais uma edição da Hora do Cowboy. Começou!

0: 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Tá aí, Grupo Rodeio, Gritos de Liberdade, pra você por aqui na programação. Na manhã, viu, gente? Na hora do cowboy. Bom dia, bom dia. Vamos acordar, vamos acordar, vamos se mexer porque tô falando pra você que a semana começou, hein? Vamos lá. Bom dia, bom dia, bom dia. Já vou mandar abraço pra galera por aqui. Já tem gente já acordado, rapaz. É. Tá pensando o quê, né? Bom dia aí pros nossos amigos ouvintes que nos acompanham. Na manhã dessa segunda-feira, o seu Almir Pinter. Bom dia, bom dia. E aí, garoto?
1: Bom dia, cowboy.
0: Bom dia.
1: Ótima segunda-feira, um ótimo início de semana.
0: Cara. Amém.
1: Pra nós,
0: bom dia.
1: E vai Corinthians.
0: Bom dia, viu? Abraço pra você, meu querido, brigadão pela companhia. O Jatiro também tá na sintonia, bom dia, cowboy, madrugada, bom dia, cowboy da madrugada, vamos que vamos, é nóis, aí, ó, tamo aí junto, misturado, bom dia, abração pra vocês aí, viu? Alô, seu Ademir, o senhor tá bom?
2: Bom dia, meu amigo cowboy, bom aqui dia. É o bonitão da xereza, tá passando aqui, meu amigo, pra desejar uma ótima segunda-feira pra ti, meu amigo, pro Bonito, pro Carniça, pra todo nós, meu amigo. E bota nós no sorteio aí de garrafa térmica, pó de café, qualquer coisa, meu amigo. Um abraço e fica com Deus.
0: Valeu, garoto. Um abraço pra você. Obrigado pela companhia, viu? Tem uns boletos aqui do Carniça, né? O Carniça perguntou se você quer concorrer. É pra acabar um negócio desse, né? Meu chapéu. Bom dia, seu Ademir. Obrigado pela companhia de vocês aí. Ligadinho com a gente nessa manhã maravilhosa, né? Tá vendo, Carniça? Meu Jesus amado, hein? Que foi, Carniça?
3: Ai, não aguento mais.
0: Que foi? Pelo amor de Deus, o mal é mal, começou o programa, a gente tá falando que não aguenta. Não aguenta pé de leite, bebe leite. Fala, seu Emerson, você tá mais sumido do que nota de 200 pila no bolso de quem não tem, né? Bom dia.
4: Bom dia, cowboy. Começamos a última semana de agosto.
0: Verdade.
4: E logo vem setembro, outubro.
0: Novembro.
4: Tá quase aí.
0: É verdade.
4: Então, pessoal, vamos fazer o melhor de nós. Vamos fazer o melhor em tudo. Abraço
0: aí, viu? Verdade, setembro tá chegando, setembro tá aí, viu? Última semaninha, viu? Do mês de agosto. Alô, dona Marlene Mas, bom dia.
5: Bom dia, cowboy, pessoal de segunda-feira para todos nós, abraços, Marlene do bairro Santa Luzia.
0: Valeu, obrigado. A outra Marlene por aqui também, bom dia por aqui, ó. Bom dia pra vocês aí, viu? Ótimo dia, tudo é bom aí, viu? Na programação por aqui, no nosso programa Hora do Cowboy, vem comigo.
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0: Aumenta aí. Quatro e 17 no estúdio.
7: Amigo, olha eu aqui de volta, apaixonado como sempre.
0: Tchau, obrigado.

0: 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Modão, modão, modão bruto, hein? Pra você ligadinho com a gente, olha a hora, pra você não perder a hora. 4:27. Tá no jeitão da madeira, prego batido de ponta virada. Bom dia, bom dia. Deixa eu mandar um abraço aqui pros amigos lá na Panificadora do Vale. Aí os nossos patrocinadores aqui do programa. Um abraço lá, viu? Pablo, tá ligadinho lá na Panificadora do Vale, já tá acordado, hein? Manda um abração aí, cowboy, pra todos aqui, viu? É, pra todos aí, né? É, os coxa branca de plantão, né? Chora não, Corinthians, chora não, viu? Bom dia, Pablo. Obrigado pela companhia, acompanhando aqui a nossa programação também na manhã. Obrigado pela audiência, viu? Seu Pelego, velho, obrigado. Alô, seu Paulo, o senhor tá bom? Bom dia.
1: Seu Pelego, velho. Vamos acordar.
0: Vamos acordar, homem.
1: Mas aí que não tem nem, não deve nada pra ninguém, já estão. O Sabiá Laranjeira já tá cantando bonito.
0: Aí vamos sim. Lá, vamos lá. bom dia, seu Paulo. Abração pra vocês aí, obrigado pela companhia, ligadinho com a gente na manhã, já tá indo pegando o tapetão preto, né? Um abraço pra você, viu? Obrigado pela companhia, seu atentado. Quem mais tá na sintonia por aqui? Bom dia, aí para o Paulo Forgues, lá em Curupá, conhecido como Paulete, né? Uhum, ui, Deus o livre, né? Olha a situação do homem, rapaz. Abraço pra você, seu atentado, obrigado pela companhia aí, ligadinho com a gente, viu? 984027371. Tá valendo pra você aqui presente na programação. Temos aqui hoje uma pizza dog, cortesia da pizza dog pra você aí, ó. Um super crash. É, você sabe, é um crash ou chesse? Chest burger. Aham, é um pão de crosta. Tá legal? Então, você que tá ligadinho com a gente, manda pra cá sua mensagem. É, temos uma caipirinha, mais uma sobremesa de Nutella pra você que tá ligadinho com a gente aqui na manhã, tá legal? Fala comigo, manda pra cá sua mensagem, o seu áudio pra animar essa manhã maravilhosa. A última semaninha do mês de agosto que se foi, tá se afunilando. Ótimo dia pra você. Na Estúdio 4:29, bom dia.
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0: Muito bem, estamos de volta. A gente continua por aqui com muita música, muito som bacana pra você que tá ligadinho aí, ó. Tamo juntos até 7:15 da manhã, eu e meu cavalo Zunido. Aê, Zunido. Bora, Bill, bora, Bill. Vamos, Carniça. Vamos lá, dona Lúcia. Aoi, tchau, obrigado. Segura essa pancada aí.

0: Tá aí, coisa boa demais pra você que tá ligadinho com a gente aqui nos 99,1 do seu rádio estúdio. Bom dia, bom dia, bom dia, meu povo. Coisa boa demais, vamos juntos até às 7:15 da manhã. Olha, 984027371, tá liberado pra você participar e interagir com a gente nessa manhã aí de segundona, segunda-feira. Um abraço especial para você que tá nos dando carona em toda a região, nos levando aí. Um abraço, muito obrigado pelo carinho, viu, você no trecho. Alô, meus amigos caminhoneiro, abraço aí para vocês. Alô, minhas amigas costureiras, faccionistas da região, viu? Bom dia, bom dia, bom dia, meu povo.
1: Oi, costureiras maravilhosas do meu coração, eu amo vocês, tá? Bom dia pra vocês também.
0: Aí, Carniça, bom dia, bom dia, bom dia. Vamos lá, viu? Fala comigo que eu sou seu amigo. Tchau, obrigado. Carniça, trouxeram alguma coisa pra você, Carniça?
1: Cowboy, olha o que trouxeram pra você aqui. Eu não quero nem saber disso aqui, eu não quero saber de encrenca.
0: Trouxeram pro Carniça, é do Carniça, viu? Tchau, obrigado. Tô daquele modelo, daquele modelito, viu? Fala comigo.
1: Ô, cowboy. Oi. Vê se acorda, você tá meio zureta hoje.
0: Ai, meu Deus do céu. Fala comigo, seu Christian, bom dia.
2: Fala, meu amigo cowboy.
0: E aí?
2: Bom dia, como é que você tá?
0: Bom.
2: Certo?
0: Bom.
2: Uma ótima semana a todos nós aí, meu amigo.
0: Bom.
2: Vamos lá que São Paulo tá logo ali.
0: Pelo amor de Deus.
2: Vamos.
0: Olha só.
2: Viu, meu amigo.
0: Oi.
2: Cowboy?
0: Diga.
2: Tô sintonizado aqui. Toca pra nós uma do Zezé de Camargo, Luciano, aí, cuida de mim, beleza?
0: Ah.
2: Pra gente escutando aqui na viagem. Abraço, meu
0: querido. Opa, tá bom. Chá comigo, viu? Obrigado pela companhia de vocês aí na estrada, no tapetão, ligadinho com a gente aqui na programação da estúdio, viu? Ei, meu Deus do céu, essa moda é de arrastar o pica-pau do oco aí, viu? Bom dia, seu Christian, viu? Vamos, um abraço pra vocês, obrigado pela companhia de vocês aí no tapetão, ligadinho com a gente aqui na programação dos 99,1 do seu rádio. Arrasta aí a moda bruta! Quatro horas e 43 minutos na estúdio. Aumenta aí, Cristian. Aumenta.

0: número 1 do seu rádio, Felipe Falcão, a mão do tempo, bom dia pra você que tá ligadinho com a gente na manhã. Vamos juntos aí até as 7:15 da manhã, fazendo companhia pra vocês, viu? Alô, os meninos, fala comigo, eu sou seu amigo, vamos dale! Ó, quem tá na sintonia com a gente, um abraço lá pro seu Paulo, viu? Seu Paulo tá no tapetão preto aí, né, seu Pelego, velho? Bom dia, bom dia.
1: Fala, seu Pelego, velho. Tô aqui na esquina, dá pra mim viajar tranquilo. Tava aqui cuidando dessas ameaças de morte, ia se confirmar.
0: Ah.
1: Mas pelo jeito tá tudo carmo, né? Então podemos ir.
0: Então tem.
1: Tchau, amigo.
0: Tchau, obrigado. Pois é, cara, né? Os caras fizeram uma ameaça aí ontem pra mim, falam que ia me pegar e tal coisa, mas o portão tá trancado, cara, né? Não, mano. O meu segurança também veio comigo hoje, né? E tamo aqui vigiando, né, cara? Tamo vigiando, viu, seu Beleco? Verdade, né, cara? O Márcio também passou por aqui pra ver se tava tudo certo, né? Seu Márcio, o Márcio Beer, né? E passou, falou, Chapelon, eu escutei alguma coisa e passei por aqui pra ver como é que tu tás, cowboy. Então ele passou por aqui, tá tudo certo por enquanto, entendeu? Não sei o que pode acontecer no decorrer do dia. Pois é, né? Esse povo faz...

0: Verdade.
1: Abraço para a família do seu Zé, para todos os meus amigos e amigas. Cowboy, coloca todo mundo na oração que está precisando. Manda um abraço para o Jonido, o Sarna do teu amigo aí.
0: O Carniça.
1: Que não está trabalhando, só está vadiando. Te dá um cartão vermelho para expulsar ele daí.
0: Aí, tá vendo?
1: Abraço, Cowboy.
0: Aí, Carniça, ó, tá vendo? Agora mexeram com você também, cara, né?
2: Ai, meu Deus do céu.
0: Tá, é verdade, viu, Carniça? Tá vendo? Diz que vai dar um cartão vermelho, né? Pra expulsar você daqui, né? Pelo amor de Deus, hein, cara? Que situação, né, cara? Agora mexeram com você, Carniça, né? Meu Jesus amado, hein, cara?
2: De que me adianta viver na cidade se a felicidade não me acompanhar? Adeus, Jaraguazinha do meu coração. Eu acho que eu vou embora pra Passa Garda.
0: Ah, é?
2: Lá, eu sou amigo do rei, né? Nossa! Começou inteligente.
0: Amigo do rei, vai lá. O Márcio da Ventana Cinta, ele coloca na oração das 6 aí, Cowboy. Boa semana pra todo mundo, obrigado pela companhia. Excelente manhã, chama na butina, viu? Bom dia aí, Cowboy. Boa semana, é o Edson lá do Difa Martins. Pessoal lá do Disque Salgadinho, um abraço pra vocês aí, obrigado pela companhia. Vamos pra cima, viu, boiadeiro? Obrigado aí pela companhia de vocês aí. Tamo junto! Vamos dali! A Estúdio, 5:01.
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0: Muito bem, estamos de volta na excelente manhã de segunda-feira. Vou falar um negócio pra você, viu, Zunido? Tá brão. Bom dia. Fala comigo que eu sou seu amigo, hein? Carniça, tem reunião hoje, cara, né? Tem reunião hoje na com a chefia e falaram que diz que vai ter reunião. Não sei o que vai acontecer, cara.
2: Ei, nem vem, cara.
0: Pois é.
2: Nem vem.
0: Você vai participar da reunião ou não vai?
2: Ah, claro que não.
0: Se você não participar da reunião, vai levar advertência, viu? É verdade. Se liga aí, cara, se liga aí. Porque, olha, eu vou falar pra você, você tá doido. Bom dia, meu povo. 5:02. A gente vai prosseguindo por aqui, trazendo mais uma sequência musical pra você que tá ligadinho com a gente em toda a região. Manda pra cá sua mensagem 984027371. Aquele abraço especial pra você que se liga com a gente, acompanhando aí a nossa programação. Vamos de moda? Vamos de modão? Pra você que tá acompanhando aqui a programação, essa aqui é de lascar o piqui do Goiás, hein? Ó, escuta aí porque, ó, essa aqui é de arrastar o chifre no asfalto, viu, Peligo Velho? Bom dia, meu povo! Aô! Mundão vem sem porteira, coisa vem assim, Bira! Bora, Bill, que a semana tá apenas começando.

0: Gold FM, 5:10. Bom dia.
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0: Amplitude FM, a número 1 do seu rádio, Ian Giovanni. Vamos lá, não casa com ele, não casa com ele não. Bom dia, bom dia, bom dia pra você que tá ligadinho com a gente. Vamos dali, porque a semana começou, né, piazada? A última semana do mês de agosto. Bom dia pra você que se liga com a gente. Fala comigo, bora, bora, bora. Abração aí, viu, ô Carniça, pros caminhoneiros da rodagem, viu? O Paulo César mandou aqui um vidião pra nós aqui, ó.
1: Galerinha que tá no trecho, né? Uhum. Atenção, os caminhoneiros aí, tá ouvindo a hora do cowboy aí, né? Naquele modelito, modelito, modelito.
0: Modelito, modelito, ô, oh, escuta aí, Carniça.
2: Aí, ó. Aqui não!
0: Aqui não, Tchechene. Olha, arrancando, arrancando, arrancando, acelerando aí o motorzão do for, do Forfão aí, ó, tá vendo só, rapaz, ó? Tá pega, bicho, vai devagar, homem, vai devagar, miserável. Vai devagar aí, cara, ó, a curva na frente ali, ô, seu Paulo, pelo amor de Deus, homem, pelo amor de Deus, apertar o cinto aqui, cara, porque, olha, quase que caímos, cara. Bom dia, bom dia, bom dia pra vocês aí, viu? 984027371, tá valendo presente. 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Hoje, quem ganhar esse combo aí, eu vou falar pra você, tá mais faceiro do que pintinho no galinheiro, hein? Bora lá! Não se perca na hora 5:15, bom dia.
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0: Muito bem, de volta pra você por aqui, pro Sonzão da Estúdio. Vamos lá, tem reunião hoje, Carniça, tem reunião hoje do Nido, vou falar pra vocês, hein? Aham, bagulho vai, o pau vai tremer hoje, viu? Vamos lá, vamos lá. Você tá doido, menino? Ô, Carniça, vai participar da reunião hoje ou não vai, hã?
1: Claro que não.
0: Rapaz do céu, você toma jeito, cara. Vamos mandar você voltar lá pra casa do seu Nels, cara. Se cuida. Eu tô te falando pra vocês aí. Tô falando, dona Lúcia.
5: Como assim, cowboy?
0: Pois é, hoje tem reunião e eu não sei o que vai ser tratado, né? Mas é claro, né? Se eu soubesse, né? O que ia ser tratado, né? Já falava pra vocês aí, viu?
5: Uhum. É, cowboy, fica esperto. Eu aí, vou tomar o seu lugar. Xiii. Vou puxar o seu tapete.
0: Ah, puxar meu tapete o quê? Rapaz, tá louco, bicho? Tá, olha, pelo amor de Deus, ó. Vai ver se eu tô lá na esquina. Pelo amor de Deus, cara. Volta lá pro seu Nelson também. A senhora e o Carniça, vão lá, vão lá. Volta lá, Carniça, pro seu Nelson, vocês dois. Pelo amor de Deus, para de ficar me enchendo o saco.
6: Ah, que voltar pro seu Nelson, o quê, rapaz?
0: Mas é verdade, cara. Vocês só falam besteira, cara, aqui no programa. Pelo amor de Deus. Me enchendo o saco logo cedo, cara. Pra acabar, né? Bom dia, bom dia. Ô, mandar um abraço pro Léo, né? O Léo que tá ligadinho com a gente. Eu acho que quase que eu liguei pro Léo ontem, cara, pra fazer a minha segurança, cara, viu, Léo? Um abraço pra você, viu? O Léo Pereira tá lá em Guaramirim. O pessoal aí que mandou, né? O Carlão falou que disse que ia vir amanhecer aqui na rádio, que não sei o quê. Cadê? Tá dormindo esse miserável na dessa, né? Bom dia, bom dia. Abração pra vocês aí. Falou assim, se você não tocar minha música aí, eu vou ter quebrado de pau amanhã, né? Dá uma olhada, né? Pelo amor de Deus, né, cara? Fazendo ameaça pra mim, olha, com coisa que eu tenho medo, né? Bom dia, bom dia. Ô, Léo, um abraço, viu? Tá indo pra onde com essas canoas aí, cara? Tá indo pescar? Olha lá, o Léo mostrou a foto, né? Tá no rio, né, miserável? Tá vendo? Se eu precisar de você pra ser o meu segurança, não, olha, não adiantava nem contar com você, né, cara? Pelo amor de Deus. Bom dia, bom dia. Puro golpe esse Léo, viu? Léozinho lá de Nereu Ramos. Bom dia. Ô, senhor Sandro, você tá bom? Sandro, eu encontrei o Sandro lá, foi no sábado, aquele que foi? Lá na frente da rodoviária, cara, tava no telefone, falando só, aham. É código 1, é 2, é 3. E aí eu parei pra conversar com ele. Quem disse que ele conseguiu conversar comigo, né? Eu só fazia sinal com a mão assim. Depois eu falo com você, tô aqui resolvendo um pepino, né, cara? Acho que fez um filho ali, não sei aonde, tal e coisa, ali nas casas da Azul e Vermelha. E aí a mulher tava cobrando a pensão dele, cara. Pensa, né? E tava xingando ele pra caramba, cara. Verdade, viu? Se você não pagar a pensão, eu vou te meter no pau, cara. No pau, ele falou, que meta. Olha só.
7: Bom dia, cowboy. A minha proposta desde o início aí, que nós nos conhecemos, é de levar o carnice e dar um fim nele.
0: Ah, é?
7: Tamo aí.
0: Pois é, cara, né? Eu vou conversar com você depois, cara, né? Pra dar um fim aí no carnice, pra dar um fim aí, né? Nos amigos do carnice e tal e coisa. Ô, cowboy, bom dia, você tá bom? Bom dia, cowboy, bom dia, carnice, bom dia, Zunido, bom dia, tia Lúcia, bom dia, tia Marli, bom dia, povo, olha só. Seu Zé arrumou hoje o povo aredo aí pra mandar bom dia, né? Bom dia pra você também, viu, seu Zé? Tudo é bom aí, viu? Obrigado pela companhia. Alô, os meninos, bom dia.
8: Bom dia, cowboy, bom dia, carniça. Ô, cowboy, se puder tocar uma bem gauchesca aí, pensei pros meus amigos aí das barrigas de aço aí.
0: Ah.
8: O Diego, o Marcelo Sgobi, tio Marlo, o Moacir, pra essa galera aí, beleza?
0: Quem mais?
8: Norberto de
0: Guaramirim. Ô Norberto, um abraço pra você, obrigado pela companhia, viu? Tudo de bom aí pra vocês no Guaramirzinho, tudo de bom pra vocês, obrigado pela audiência, viu? Tá valendo presente aqui no nosso programa, tem aí, ó, caipirinha, sobremesa de Nutella, e aí lá do Brad Burger 383, tá bom? 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Alô, Rafael, bom dia!
9: Bom dia, cowboy, bom dia, primo por cá.
0: Oi, primo.
9: Dependendo de quanto é que tu pagar o frete, se tu pagar como frete completo, complemento ali, dá pra nós levar o carnice e soltar na cidade por aí.
0: Ah, é?
9: A gente poderia soltar ele ali em São José ali, mas São José é meio perto, dá pra ele voltar, né?
6: Ah, se liga, bicho, se liga.
0: Tem que levar pra bem longe, levar lá pro Paraguai, lá no fundão do Paraguai, né? Aham, e conversar com ele pertinho lá, e aí já resolveu os problemas por lá mesmo, né? Ô, bom dia, cowboy Odivan, bom dia, carnice, bom dia, Zunido, bom dia, dona Lúcia, me coloca no sorteio aí, viu? Ótima semana pra vocês aí, obrigado pela companhia, tudo é bom. Olha os pensamentos, né? Falou, cowboy, você tem uns pensamentos meio louco, né, cara? Fala comigo.
7: Ah, vamos largar ele na bocada? Largamos ele na bocada sem dinheiro.
0: Uhum.
7: O que vai acontecer? Os caras vão tirar a roupa dele e vão dar uma tunda de pau nele.
0: Verdade. Bem lá no fundão do Paraguai, ó. Escute. Chora peito, bom dia. 5:21 na estúdio.

0: 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Gilberto e Gilmar, parece castigo. Bom dia, minha gente. Vamos lá, vamos dale. Vamos. Bom dia, uma semana abençoada para todo mundo aí de bem com a vida, coladinho com a gente aqui na Hora do Cowboy. Ô, Cowboy, bom dia, ótimo início de semana para todos nós aí, bora trabalhar, vamos que vamos, Coloca nós no sorteio, um abraço aí pro Ademir Laube, da Nardinho, você com a gente da manhã, viu? Bom dia. Alô, fala comigo. Um abraço lá pro Tafarel, esse é o Pelego, velho. Você tá bom? E aí, como é que você tá? Bom dia.
1: Bom dia, Cowboy, bom dia. Ótima semana pra nós, é abençoada. Ah. Ele, eu quis ir ontem lá, comer um pedaço de costela, Cowboy.
0: Aonde?
1: Louco. Tinha choco sem álcool também, cara.
0: Ah, é?
1: Beleza? Ah. Cowboy, coloca nós nas orações, eu e minhas filhas aí.
0: Ah.
1: Beleza?
0: Tamo junto.
1: Coloca eu no sorteio, quero participar.
0: Valeu.
1: Tô indo. Sentido a Corupá.
0: Aí, ó. Sentido a Corupá. Não vai parar no meio do caminho, viu, seu Pelego, velho, viu? Não vai parar na casa das luzes vermelhas, cara. Só foi falar.
2: Oi,
0: cara.
2: Vem pegar teu cachorro, ele tá aqui dentro do bar.
0: Ah, meu Deus do céu. Ô, miserável. Você esqueceu o caramelo de novo lá no boteco, homem, pra acabar, hein? Jesus amado, Sacramento, aí, bom dia. Vai pegar o caramelo lá, o seu Pelego, velho. Deixou o caramelo no boteco. Bom dia, seu Fagundes.
3: Fala, Cowboy. Bom dia. Uma ótima semana pra todos. Ah. Graças a Deus, finalzinho do mês.
0: Verdade.
3: E já tô preparando meu uniforme pra marchar.
0: Ah, é? Pra marchar, marchar.
3: Forte abraço, é o Fagundes. Tudo bom?
0: Valeu, Fagundes. Bom dia pra você também, viu? Fala comigo, seu Pelego.
4: Bom dia, índio,
0: velho. E aí?
4: Ótima segunda aí, Deus.
0: Senhorites.
4: Vamos começar tudo de novo, Piazinho.
0: Vamos começar tudo de novo.
4: É nóis
0: na fita, viu? Bom dia. Alô, Joel Reis, bom dia.
5: Bom dia, Cowboy. Bom dia, Zunido. Uma ótima e abençoada semana para todos os ouvintes aí,
0: opa,
5: todos nós aí. E vocês aí da rádio. Vamos começar a semana aí, meu amigo, com as tuas orações aí das 6.
0: Amém.
5: Coloca nós aí.
0: Tamo junto. Um abraço, viu? Daqui a pouquinho tem momento de fé. Momento motivacional, viu? Bom dia. Alô, os meninos, fala comigo. Seu Diego, bom dia.
6: Bom dia, cowboy. Mandar um abraço pra toda a galera da rodagem, o querido aí, o Norberto.
0: O querido.
6: Mandar uma mensagem, mandar um abraçamento pra ele ali. Pro Sgobi. O Moacir, pra galera aí. E fala pro esse Carlinhos mal acabar, tocar uma música boa, hein? Bem gaúcho aí.
0: Tá vendo, Carlinhos? Tá vendo? Ai, meu Deus do céu, que situação, hein, Carniça?
2: Ah, ei, nem vem, cara.
0: Vai acabar mesmo a situação. Bom dia, meu povo.
7: Bom dia, Cowboy.
0: Alô, seu Antônio.
7: Bom dia abençoado com Jesus pra nós todos aí, pro Carniça, pro Zunido. E vê aí se hoje vai sair pra nós aí a sementinha aí.
0: Sementinha?
7: Fala pro Carniça tocar a sementinha aí, beleza?
0: Beleza.
7: Um abraço.
0: Tá vendo? É nóis, seu Antônio.
2: Ah, tá bom.
0: Fala, Sandro.
8: Bom dia de novo. Manda um abraço lá pro Leandro. E vamos pegar o tapetão.
0: Ah.
8: O bicho pega aqui. Valeu, meu irmão.
0: Valeu.
8: Grande dia pra você. E pega leve com carniça aí, coitado.
0: Aham. É, só vamos pegar leve com pau de macarrão, né? Deixa comigo, viu? Deus o livre. Dia. Olha a hora no estúdio, 5:34.
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0: Muito bem, bom dia, 5:35. Vamos dali, 5:35, hein? Tá na hora. 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Abração pro Rudinei, pra Adriane e pro Miro lá, o pessoal do açougue lá que tá faceira, hein? Bora, carniça! Vamos que vamos! Aô, Zunido! Capricha, capricha! Vamos que vamos! Vamos, dale! Excelente manhã de segunda-feira. O Rogério falou assim, Cowboy, Deus abençoe nosso dia aí, manda uma moda pra nós aqui, tamo ligadinho aí com vocês, vamos que vamos acelerar essa semana, a última semana do mês de agosto. Acabou. Ô, Cowboy, temos aqui uma boa dica pra mandar o Carniça, sabe pra onde? Tá vendo, Carniça? Lá vem.
2: Ai, meu Deus do céu.
0: É, o seu Zé falou que vai mandar você pra Lua. Uhum, pra falar lá com o pessoal da Lua, entendeu? Aham, uhum, verdade, vou mandar você pra Lua, viu? Só que lá não tem linguiça, cara, né? Entendeu? Bom dia. O Evaldo Diel também tá na sintonia, dona Lourdes Furlan, obrigado pela companhia de vocês aí, bom dia. Ô, Gerardinho, você não quer um ajudante aí, Gerardinho? O Carniça tá precisando trabalhar, cara, vai pedir demissão aqui da rádio, não quer mais fazer programa comigo. Aham. Uhum. Falou que vai ajudar o seu o Reborn, viu?
11: Bom dia, Cowboy.
0: Bom dia.
11: Bom dia pra todo mundo que tá na escuta aí. Ah. Bota nós na oração aí, Cowboy. Será uma semana abençoada pra todos nós aí.
0: Valeu, querido. Um abraço pra você, viu? Gerardinho, tá ligadinho com a gente aqui na manhã. O Gerardinho que dormiu na casa no chiqueiro dos porcos ontem, cara, né? Me contaram. Mandaram uma foto sua aqui, né, cara? Meu Deus do céu. E o gatinho ainda de segurança, né? Tinha o porco e um gatinho lá, diz que segurando, né? Segurança, né? Segurança do jardim, pelo amor de Deus. Vamos lá com o Sérgio Reis. João de Barro, bom dia. Essa moda é boa demais. Presta atenção na letra aí, ó. É modão, hein? 5:39 no estúdio.

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1: Aô, Carniça.
2: Ai, meu Deus do céu.
1: Ué, você não canta também, cara? Deixa eu cantar, ô miserável. Pelo amor de Deus, cara. Seu pelego de um pelego. Bora, meu povo. Bom dia, estúdio número 1 do seu rádio. Ginigeno, bebo pra caralho, bebo. Bom dia. Vamos lá, gurizade, vamos lá. Abraçamento pra você que se liga com a gente. Lá vem o Leomar, cara. O parente, como disse o Paranensa, parente do nosso amigo Carniça, né?
3: Bom dia.
1: E aí?
3: Carniça.
1: Olha lá.
3: Máquina Fideira, segundou,
1: isso aí. Ai.
3: Valeu, um abraço, então me escuta aí.
1: Você tá
3: doido. Até mais, tchau. Pode escolher qualquer música aí, cowboy.
1: A semana tá apenas começando, o cara já tá com preguiça, cara. Tô falando, tem que ser parente do Carniça, né? Pelo amor de Jesus Cristo.
2: Ai, meu Deus do céu.
1: É, Zunido, vou falar pra você, viu, cara? A semana simplesmente começou. E o quê? O Leomar tá com preguiça, né, cara? Pra acabar um negócio desse, né, cara? Eu vou falar pra você, viu? Por isso que o Brasil não vai pra frente, é por isso. Entendeu? Por isso, né, cara? É uma situação diferenciada, né, cara? Que situação, cara.
2: Leomar, chega, tu tá que nem o João Kleber. Sem graça, tá? Sem graça.
1: Ai, meu pai amado. Bom dia pro Rogério Afonso. Obrigado pela companhia. Abração pra vocês aí, viu, gente? Boa semana. Tamo junto. Tchau, obrigado. Bora. Na estúdio agora 5:50. 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Volta, XYD 741 Estúdio, a número 1 do seu rádio por aqui, o Cowboy Souza Filho. Eu e meu cavalo Zunido, Carniça, Dona Lúcia, são todos uns pelego velho. Tchau, obrigado.
2: Meu pai amado do Luiz Pedroso.
1: vamos lá. Daqui a pouquinho tem momento de fé. Segura essa pedrada. Você tá doido? Me mata de uma vez.
4: Meu Deus, o que é isso? Jesus.
1: Segura.

0: pra mim.
1: 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Alô, Mirum do seu rádio, Felipe Falcão, cantando bonito pra você por aqui, fechando mais uma sequência aí de modão, hein? Pode te mandar um abraço aqui pro pessoal que tá ligadinho com a gente. Alô, Lori, bom dia pra você, tamo junto, hein, meu irmão? Vamos pra cima, hein? Pessoal lá da Sul Brasil Rolamento tá com a gente da manhã. Pessoal do Mercado Amigão também já tá na audiência com a gente, muito obrigado pelo carinho. Logo mais daqui a pouquinho, às 6:30 da manhã, já tem aí aquele pão quentinho na hora, né, rapaz? Coisa boa. Abraço aí, viu, Rudinei, a dona Adriana e o Miro também estão lá, sempre coladinho com a gente. Coisa boa, hein? Abraço aí pra vocês aí, fala comigo que eu sou seu amigo. Tchau, obrigado. Quem também tá na sintonia por aqui, ô Cowboy, não esquece, tamo aí, manda uma moda pra nós, é dos melhores taxistas da região aí, ó. É o Sandro Pelego Velho, bom dia, cê tá doido? Um abraço pra você, viu? Ligadinho com a gente da manhã também. Abração pra vocês aí, tudo de bom, viu? Ó, quem acordou agora, cara, escuta, né? Olha lá, meu chapéu, cara. Serjão Berranteiro, né? Que situação.
2: Estamos aqui no sintonizamento na segunda-feira. Segundou. Segunda-feira, cara. Vamos acordar.
1: Seu pelego, velho.
2: Tá louco, né, Cowboy? Já é segunda-feira, meu Deus.
1: Verdade.
2: Depois da manhã já é sexta, cara.
1: Então,
2: ninguém,
1: cara,
2: falou nada de churrasco, meu Deus.
1: Que sexta o que, rapaz? Depois da manhã é terça-feira, viu, miserável? O que foi que você acordou cedo hoje? Hã? Ah, o pessoal lá da polícia bateu na sua casa, homem? Pra acabar mesmo, hein? Bom dia, bom dia. Abraço, gurizadinha! Bom dia! Na estúdio.

0: Vale mais. 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Ah, os meninos, bom dia, bom dia. O Gran Joeiro, toda a sua equipe de vendedores aí, um abraço, muito obrigado aí pela audiência. Galera da Caraguá Hotelite junto com a gente na manhã. Estamos de volta por aqui em ZYD 741 Estúdio, o número 1 do seu rádio. Por aqui é o Cowboy Souza Filho. Os Unidos, velho. Eu e o meu cavalo Zunido e o Carniça e a Dona Lúcia por cá na manhã. Vamos lá, bom dia! Ó, deixa eu ver quem tá por aqui comigo na manhã. Bom dia, 6:01. Ricardo da Ilha da Figueira.
1: Obrigado. Aí,
0: bom dia, cavalo. Bom dia, bom dia, tudo.
1: O Ricardo da Figueira sempre na sintonia, a melhor rádio do mundo. Segundemo, trabalhando e curtindo melhor.
0: Aí sim.
1: Ótima, abençoada semana a todos. Coloque aí minha família e ouvintes na oração.
0: Valeu, um abraço, obrigado. Alessandra também tá na sintonia, bom dia, obrigado pela companhia. Quem mais aqui, ó? Salve, salve também pro Leomar, bom dia, pro Gerardinho. Alô, os meninos! Salve, salve pra vocês aí que se fala de bem com a gente, viu? Fala comigo, meu povo!
2: Ó, o Cowboy, não esquece de colocar eu e minha família aí nas orações aí, tá, beleza? Bom. E fala pro Carniça aí tocar minha música Sementinha aí, né? Beleza? Fala pra ele não esquecer aí, que ele esqueceu uma vez passada.
0: Esqueceu da vez passada. Valeu, seu Antônio Franco, obrigado pela companhia. Vamos lá, né, Carniça? Vamos tocar a Sementinha daqui a pouco, né? Abraço pra você, viu? Tamo junto, pra cima, boiadeiro, velho. Obrigado pela companhia de vocês aí. 984027371. Temos aqui presente, né? Lá do Pizza Dog, temos aqui também do Brad Burger Delivery 383, né? Tá certo. Alô, Márcio, bom dia, seu Pelego velho.
3: E aí?
0: Bom aí, dia. Bom dia.
3: Tudo certo, seu Gabão?
0: Tudo certo.
3: E aí, que é chique. Do gosto aí dos coisas da Alemanha?
0: Mas bom
3: tem
0: demais.
3: Tem alguma coisa pra me falar agora ou tá morto de fome?
0: Morto de fome.
3: Bom dia, chapelão.
0: Bom dia.
3: Bom dia, FM. Número 1, Charaguá do Sul.
0: Charaguá do Sul. Aí sim, valeu, seu Márcio, Bier. Mãe. Alice Guti, verdade, de no rádio, viu? Bom dia. Abração pra vocês aí, tudo é bom, viu, seu Pelego? Alô, Luan, bom dia!
4: Fala, Cowboy, como é que você tá, meu querido, beleza?
0: Bom!
4: Coloca no sorteio aqui, o Luan de Chinevski. Tamo junto, um abraço, boa semana a todos aí.
0: Valeu, tudo de bom pra vocês aí. Vamos lá pro momento de fé, momento motivacional, a hora é agora.
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0: Lá vamos nós, hein, para mais uma semana e a última semana do mês de agosto, hein? Para você que se liga com a gente, aquele abraço, muito obrigado, muito bom dia. Vamos acordar, meu povo, vamos se mexer, porque a semana tá aí. Independentemente da sua religião, independentemente da sua crença, não importa se você é evangélico, se você é católico, se você é espírita, o importante é que você tem Deus no seu coração e você pode ter certeza que Jesus é o caminho, a verdade e a vida. Ele amou o mundo de uma maneira sobrenatural, que deu o seu único filho para todos aquele que nele crê não pereça, mas tenha a vida eterna. Que Deus abençoe a cada um de vocês nessa nova manhã, neste novo dia. E podem ter a certeza, meus amados amigos e irmãos, eu quero dizer para vocês aí que tá ligadinho com a gente. Vamos agradecer a ele por essa semana que tá começando, por essa semana abençoada, por este novo dia. Para você que tá no trecho, no tapetão preto, olha minha gente, a última semana do mês de agosto, bom dia, segura o chapéu, que a semana começou. Para você que tá ligadinho com a gente, chegamos na última semana do mês de agosto, e eu quero deixar para você uma palavra para você que acorda cedo, para você que pega no batente, que enfrenta a estrada, que tá na roça, tá na oficina, tá no caminhão, tá no busão, tá aí ligadinho com a gente, não importa o que você tá fazendo, se você tá no comércio, tá na padaria, tá ligado?

Cadinho com a gente no mercado, aonde quer que você esteja, qualquer serviço que você está fazendo, coloca as mãos de Deus aí sobre sua vida de hoje, que Deus possa abençoar você, viu? Você que não mede as consequências para ganhar aí o pão de cada dia, para colocar na mesa. No agro é assim, né, gente? Quem planta com fé, trabalha com coragem e espera o tempo de Deus para colher, viu? Sem dúvida nenhuma. Você pode ter certeza, tem dia que a gente acorda preocupado, tem dia que o chão tá duro, tem dia que a chuva demora, tem dia que o cansaço aperta, mas o homem do campo, ele não abandona a lavoura, sabia? Ele segue firme porque sabe quem planta esperança não trabalha em vão. E assim é com Deus. Portanto, meus amados irmãos e irmãs em Cristo Jesus, nesta última semana, aí do mês de agosto, que Deus abençoe cada produtor, cada peão, cada trabalhador, cada família que levanta cedo e vá para a luta. Olha que toda dificuldade encontrada no meio do caminho seja menor que a sua fé. Bora para cima, porque quem tem Deus na frente não precisa ter medo do caminho. Por isso, essa manhã, essa semana que está começando, meus amigos, erga sua cabeça. Vamos à luta, porque Deus está cuidando de tudo. Portanto, nesta manhã, é hora de falar com Ele. É hora de falar com Deus, o dono do mundo!

Portanto, Deus, manhã maravilhosa, bom dia, Pai, bom dia, Deus. Sabe, Pai, na manhã desta segunda-feira, abençoe, Senhor, as plantações, os animais, as propriedades, as máquinas, as estradas, principalmente, sabe, Deus, as mãos de quem trabalha com fé e coragem. Onde houver preocupação, coloca tranquilidade. Que aonde houver dificuldade, abre uma porta. Aonde faltar força, renova a coragem. Aonde houver tristeza, derrama a esperança. Sabe, Nossa Senhora de Aparecida, Padre Aloísio, Senhor, protege quem cedo de casa sai cedinho e só volta depois de cumprir a sua missão. Guarda, Senhor, o motorista da estrada, o agricultor da lavoura, o peão no campo que trabalha logo cedo no seu serviço, a dona de casa, o professor, a professora, os médicos, Senhor. Abençoe cada pessoa que nesse momento está nos ouvindo. Que este agosto, papai querido, termine com muitas bênçãos e vitória, portas abertas e boas notícias. E que o setembro que está chegando logo ali, trazendo renovo, prosperidade, saúde, união e muitas bênçãos para cada um de nós. Segura na mão de Deus, porque o chão pode até ser difícil, mas com Deus a gente não para no meio do caminho. A palavra do Senhor diz no livro de Colossenses, capítulo 3, versículo 23, diz: tudo o que fizeres, façam de todo o coração, como que fizesse para o Senhor. Faço bem sem olhar a quem. Não espere nada em troca, porque Deus, ele deu seu único filho para cada um daqueles que não pereça, mas tenha a vida eterna. Obrigado, Deus, pela semana, pela oportunidade do milagre chamado vida. Fica conosco, em nome do Pai, do Filho e do Espírito Santo de Deus. Bom dia, bom dia, bom dia. Na estúdio, às 6:09, vamos pra cima. Aumenta esse volume aí, vamos cantar, cantar, cantar.

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3: Vai rolar o flashback hoje, hein? Hoje rola o flashback. Hoje rola.

0: 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Moda bonita, ele mais aqui fechando mais uma sequência pra você na manhã. Potência. Na estúdio agora são 6:19. Vamos lá, falando pra você que tá ligadinho com a gente na região. Muito obrigado pelo seu carinho, obrigado pela sua participação. 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
0: Legal, legal, legal. 6:21. Bom dia. 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Tchau, obrigado. Vamos lá, meu povo, de volta por cá. Eu e o meu cavalo Zunido. Vamos lá, né, Zunido? Com a hora do cowboy. Bom dia. A última semaninha, meu povo. Bom dia pra você, dona de casa, bom dia pra você, amigos, sitiante, chacareiros e fazendeiro. Alô, comerciante, bom dia. Deixa eu mandar um abraço aqui pros amigos que estão ligadinho com a gente. Alô, seu Valdir, tá lá na barra ouvindo a gente.
3: Bom dia, cowboy amigo.
0: Oi.
3: E
0: Curitibano.
3: Pronto para mais uma jornada. E passando para desejar uma ótima semana. Ah. Sempre ligado na 101.
0: 101?
3: O nosso amigão da manhã aí. 101? Sempre. Abraço.
0: Ah, errou a frequente rádio, né, homem? Pelo amor de Deus, 99,1, homem. Rapaz, no céu, Valdir, acho que tomou demais na semana, viu? Bom dia, um abraço pra você, obrigado. Fala comigo, meu povo.
4: Bom dia, cowboy.
0: Bom dia.
4: Uma abençoada semana para todos nós, que setembro venha muito bem abençoado.
0: Valeu, bom dia. Eu acho que o Valdir tá na BR-101, né? Eu acho, né? Então tá bom. Alô, Tiagão, Tiago Gaiteiro tá por cá na audiência. Ô, Gaiteiro, bom dia, passando por aí. Pode desejar uma ótima semana pra vocês, tudo é bom. E bota aí a moda pra nós aí, viu? Música parece parede meia, cowboy, né? O trio Parada Dura, me coloca no sorteio, tamo junto. Quem mais tá por cá? O Paulo também tá na sintonia. Alô, Paulo, Paulo César Pelissani, também tá no Tapetão Preto, bom dia. Abração pra vocês aí, viu? Alô, seu Adir da Silva, bom dia, você tá bom?
5: Bom dia, cowboy.
0: Bom dia.
5: Um abraço aí pra você, um ótimo segunda-feira. Tudo de bom, garoto.
0: Tudo de bom.
5: Toca aí, Dorença e Dorival aí pra nós escutar aí.
0: Tá bom.
5: Valeu,
0: um abraço.
5: Tudo de bom.
0: Obrigado pelo carinho de vocês aí, um abraçamento pra essa gurizadinha que tá ligadinho conosco na manhã, viu? Obrigado pela companhia. Abraço pra vocês aí, sintonizando a nossa programação. Obrigado pelo carinho, obrigado pela audiência de vocês aí, viu? Tudo de bom. Rapaziada do chapéu e bota do cano comprido, aquele abraço todo especial pra você que se liga com a gente aqui na manhã, tá bom? Ó, 984027371, aquele abraço, muito obrigado pela companhia, ligadinho com a gente aqui na manhã, viu? Fala comigo que eu sou seu amigo. Tchau, obrigado. Vamos de moda, meu povo, aumenta aí que a moda tá chegando.

0: Coisa boa, estúdio número 1 do seu rádio. Alô, galera de Cowboys. Bom dia, bom dia. Fala comigo, que eu sou seu amigo. Bom dia pra você de toda a região, sintonizando aí a hora do cowboy. Coisa boa demais, obrigado pelo carinho, obrigado pela sua audiência, você que sintoniza aí a nossa programação, viu? Vamos lá, vamos dale, porque a semana tá aí, né, Pia? Última semana do mês. Você que tá ligadinho com a gente, um grande abraço pra essa rapaziada do bem aí, viu? O Cristian também tá na sintonia, obrigado pela companhia. Ligadinho conosco aqui também, deixa eu ver. Ô, cowboy velho, manda um abraço aqui pro Alcir Connell, São Luís. Estamos ligadinho com vocês, uma ótima segunda-feira. É, o João do Coice também tá no sintonizamento, obrigado pela companhia. O Balena, alô, seu Pelego velho, bom dia. Um abração pra vocês aí, viu? Aí participando com a gente na manhã. Galera de Blumenau também, seu Aderir, como é que você tá, meu querido? Bom dia, fala comigo.
1: Bom dia, cowboy, mas não é que eu tinha sintonizado a virada aqui.
0: Ai, ai, ai.
1: Tá acontecendo comigo, sem nada. Mas agora era cheio, nosso amigo. Então vamos lá ligar de novo.
0: Ah, tá. Sintonizando no rádio errado. Você toma jeito, rapaz. Você tá louco, bicho? Pra que você não salva logo lá na frequência do rádio? Coloca lá, não faz ser número 1, né, cara? É, olha, olha, viu, cara? Eu acho que você perdeu a hora, acordou agora, cara, eu acho, viu? Ai, um abraço, viu, seu Aderir? Brincadeira, um abração pra vocês aí, de Blumenau. Ó, mandar um abraço também pro Boi, né? Sempre na sintonia. O Boi que tava de aniversário na semana passada, ficou quietinho, não falou nada pra ninguém do aniversário dele, dali coisa, né? Um abraço pra você, viu, seu Pelego, velho? Aí você liga pro Boi e você fala, Boi, tá onde? Eu tô aqui em Joinville, cara. Não posso atender agora. Um abraço. Ai, ai, ai. Um abraço pra você, meu querido. Tamo junto aí, né? O homem do Boi ID. Você tá louco, bicho. Um abraço pra você, viu? Se você pedir a localização em tempo real dele e falar assim, tô sem internet, cara. Não tá pegando, cara. Não sei o que tá acontecendo aqui com o meu celular, cara. Aham. Não tá indo, cara. Só tá indo localização fixa, cara. Olha aqui onde que eu tô. Esse Boi tem umas... Olha, rapaz, Boi do céu, viu? Toma jeito, viu, seu tentado? Abraço pra você, grande Wagner. Obrigado pela companhia. Amigo do Bert, né, cara? Você não tem jeito, não. Vamos lá, vamos dali. Aô, Barracão Velho Assombrado! Na estúdio, agora são 6h34. Vamos lá, meu povo, vamos lá, bom dia, bom dia. Abração pra vocês, obrigado pela companhia, sintonizando aqui a nossa programação. 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Alô, seu Darcy, fala comigo! 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Grande abraço pro seu Darcy. Alô, seu Darcy, fala comigo. Tchau, obrigado. Agora são 6h36. 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Aos meninos, ô Cabo, você vai tocar minha música Sementinha ou não vai? Ô Carniça, e agora, cadê a música aí, a Sementinha, hein? Jesus amado, pelo amor de Deus, bom dia, bom dia. Ai, é Felipe Falcão, é Sementinha? Acho que é, né? Abraço pra você aí, ô, seu tentado. Tem com o Felipe Falcão, tem com quem mais ali, ó? Tem também com o Lourenço Lourival, a Sementinha. É, tem aí quem canta um monte dessa moda aí, né, cara? Não sei com quem é que pra cantar, né, ô Pelego velho? Ah, sou fã de vocês aí. Me fala quem que canta Sementinha, homem, porque você vai pesquisar Sementinha, tem um monte de Sementinha, inclusive aqui, ó. Bom dia, cowboy. Manda abraço pra nós, ô. O Diogo Popular Sementinha, né? Esse é Sementinha, não sei do que, cara, né? Mas esse é o Diogo Silva, né? Que vendeu a bicicleta dele lá e tal coisa agora. Tá lá com bicicleta, né? Pelo amor de Deus, fala comigo. Ô Carniça, vamos tocar a moda do cara aí ou não vamos, homem? Pelo amor de Deus, homem. Fala comigo que eu sou seu amigo. Tchau, obrigado! Na estúdio 6:38. Bora, bora!

0: minutos também.
1: Ô, Potência, estúdio número 1 do seu rádio, Mato Grosso e Matias. Os Bruto também ama. Bom dia pra você. Obrigado pela sua companhia, participando, interagindo com a gente. Aô, Potência. Obrigado pela sua audiência, sintonizando aqui a boa moda sertaneja pra você que tá ligadinho com a gente, viu? Ô, Cowboy, boa semana pra todo mundo. Bom dia, Cowboy. Cê tá bom? Segura aí, ô Carniça. Deixa eu mandar abraço aqui pra galerinha participando. As melhores motos aí, viu? Chique no último. Deixa eu ver quem tá na sintonia por aqui, mandando mensagem. A Cleia, né? Falou o seguinte, Cowboy do céu. Essas modas aí é de arrastar o chifre no asfalto, viu? Toque Eduardo Costa, amor de violeiro, lá em Guaramirim, abraço, obrigado pela companhia, força na peruca, porque a semana tá começando, obrigado pela audiência de vocês aí, tamo junto, viu? Quem mais tá por cá no sintonizamento? Salve, salve lá pro, deixa eu ver aqui o áudio do Pelego lá, ó, fala comigo que eu sou seu amigo.
2: Não acaba não, mundão! Bora, tapetão preto!
1: Bora, tapetão preto! Que foi, miserável?
2: Valeu, Cowboy! Valeu, Carniça! Vocês são top! Um abraço, Deus ilumine vocês!
1: Aí, ó! Deus ilumine aí, Deus ilumine e Deus elimine o Carniça, né? Tamo junto! Um abraço pra vocês aí, viu? Obrigado pelo carinho, tamo junto! Bora, bora, meu povo! Na estúdio 6:48. 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Fagundes Motos, tchau, obrigado. Alô, Ivan, tudo bom aí pra vocês aí, Gustavinho? Também a dona Elaine e toda a sua equipe lá, viu? Obrigado, tchau, obrigado, meu povo. Ô, Pelego Velho, bom dia, viu? 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Acessa lá o site camisariaschroeder.com.br. 6:50, faltando agora 10 minutos para 7. Bom dia! 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É isso mesmo. 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Vai lá falar com o Darcy Varga, viu? Tchau, obrigado! 6:51 agora, bom dia! 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Tchau, obrigado! ZYD 741 Estúdio, número 1 do seu rádio, por aqui é o Cowboy. Alô, Rudy, o macho alfa, tudo é bom aí pro Gerardo, né? Tamo tomando uma caipirinha, Cowboy, logo cedo, olha só, né? Que vida boa, hein? Ai, ai, ai, bom dia, bom dia. Salve, salve pra vocês aí, gurizadinha. Alô também pro Gruber. Tchau, obrigado. Aumenta esse volume, se você tem coragem. Abre a janela, vai. Bora, bora. 6:52 na estúdio.

0: Estúdio FM, a número 1 do seu rádio. Vamos dale. Aô, potência!
1: Ô, potência!
0: Fala, dona Lúcia. Dona Lúcia tá brava com o carniz que comeram as bolachas dela. Meu Deus do céu, né? Eu não sei de nada, não fui eu, foi o homem de um braço só.
1: Cowboy, foi você que comeu minhas bolachas, né? Ah, olha, tá. Olha, rapaz.
0: Foi o carniça, já cansei de falar pra senhora que o carniça, né? O carniça que comeu as bolachinhas da senhora, então nem vem falar besteira, cara.
1: Ei, nem vem, cara. Nem vem.
0: Pelo amor de Deus, hein? Alô, seu Gluber, bom dia, você tá bom, seu Pelego, velho?
2: Bom dia, cowboy, bom dia, carniça. E a Gruber do Estrada Nova, sempre ligadinho na melhor, tamo aí. Bora, que tem que trabalhar, né?
0: É verdade. Bora, nascemos bonito, não nascemos rico, né, cara? Fazer o quê, né? Vocês não estudaram, tal e coisa, né? Aí, ó, deu o que deu, né? Fazer o quê, né? Essa é a vida do brasileiro. Bom dia lá pro Rude também, que tá na sintonia com nós aí. Valeu, seu atentado. Amigo do Gerardinho, né? Pelo amor de Deus. Não se perca na hora, gente. Agora são 6h59. 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

0: 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Vamos lá, meu povo. Excelente manhã para todo mundo. Bom dia para você que tá ligadinho com a gente. Alô, Cleiton do Tifo Martins. Abração para vocês aí, obrigado pela companhia. Você aí que tá acompanhando essa semana, última semana do mês aí, viu? Agosto tá se afunilando. Bora, bora, Bill! Olha, deixa eu mandar um abraço aqui na reta final do programa, né? Mandaram pra nós aqui uma foto de quem? Quem tá lá? O Senna. Alô, Senna, bom dia!
1: Bom dia! William e o Fernando Berti.
0: É pro Fritz.
1: Bom dia, bom dia.
0: Mas é pro Fritz, né? Aí, ó.
1: Quero falar pro...
0: Ah, isso aqui, ó. Falar pra quem? Depois a gente escuta, né? Mandou uma foto lá de um monte de pãozinho assado, né? Então é pro Fritz, que, ó. Escutei metade do ar e depois aí o Fritz que vai escutar, viu? Tamo junto. Aqui é o Cowboy, viu? Abraço pra você, Senna. Mandou aqui umas forminhas, né? Sabe aqueles bolinhos tudo... Parece aqueles, sei lá o nome desse pão, desse bolinho assado ali, né? Não sei. Mas um abraço pra você, viu, Senna? O Fritz que não chegou ainda, viu? Daqui a pouco já chega. O Fernando chegou aqui, tá me olhando, né? Tá meio me olhando torto, né? Falou, Cowboy, tá falando demais. Time. Ó, o sorteio de hoje, quem se deu bem foi o nosso querido Thiago Gaiteiro. Final do telefone 6549. Levou nossos presentes de hoje, hein? Vamos lá, então, com música bacana. Jean Giovanni vai cantar pra nós. Tá doido, menino? Essa aqui é de arrastar o chifre no asfalto. Então não chora não, chora não, Zunido. Vamos lá! 7 horas e 4 minutos. Bom dia!

0: 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Tá aí o Zezé de Camargo Luciano, irmão da Lua, amigo das estrelas, fechando mais uma sequência pra você por aqui no nosso programa Hora do Cowboy. Acabou, né, gurizada? Acabou, né? Olha, retificando mais uma vez aí, falando pra você que tá ligadinho com a gente, pessoal perguntando quem ganhou o sorteio. O Thiago ganhou nossos prêmios de hoje aqui, final do telefone 6549, tá bom? Abraço pra você que tá ligadinho com a gente, chegou a hora de dizer tchau, como dizia os nossos Teletubbies. Acabou, né?
1: Adeus, amor.
0: Adeus, paixão. Amanhã a gente volta, se Deus quiser, tomara que ele queira, a partir das 4 horas da manhã, com muita música, muito som bacana e sua participação, viu? Vambora, Carniça, vambora, acabou, acabou.
2: Valeu, um abraço a todos os ouvintes da rádio aí, amanhã tem mais aí, tá?
0: Amanhã tem mais, amanhã tem mais. Fiquem com Deus, porque com ele a gente vai partindo. Daqui a pouco vamos participar da reunião, né, cara? Não sei o que vai acontecer, mas vamos lá, vamos lá. Vamos unido! Fala comigo que eu sou seu amigo. Tchau, obrigado. Tá chegando o William Fritz e o Fernando Berti com a programação aí Estúdio Atualidades, hein?

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1: 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Bom dia, William. Bom dia, Fernando.
4: Bom dia.
5: Bom dia.
4: Começa agora mais uma edição do Estúdio Atualidades, manhã de segunda-feira. São 7:14, 7:14, não perca a hora, viu? Dia 24 hoje. Temos datas comemorativas?
5: Olha, William, no meu calendário aqui consta apenas o dia da infância.
4: Só isso?
5: Só isso.
4: Então tá certo. Vamos trazer a mensagem do dia.
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4: Segunda-feira, historicamente, é um dia em que acordamos e lembramos de uma semana que está começando, muitas vezes com problemas, e às vezes esses problemas que nós chamamos de cruz parecem ser tão pesados que não conseguimos carregar. E aí tem um ditado que eu acho errado, que diz o seguinte: Deus não dá uma cruz mais pesada do que nós conseguimos carregar. E eu acho que isso é mentira, porque quando ouvimos isso e passamos por um problema, nós pensamos: mas se Deus dá uma cruz do tamanho que eu consiga carregar, por que eu não estou conseguindo? É porque na caminhada de levar a cruz, muitas vezes você vai precisar de ajuda de outras pessoas. Então, se você nesse momento está triste, está mal, peça ajuda. Não tome nenhuma atitude errada, não faça besteira. Peça ajuda, desabafe. Lembre que há tantos mil anos atrás, Jesus levava uma cruz a caminho da crucificação e também não conseguiu sozinho. Ele caiu e teve ajuda para se levantar. E teve ajuda para pegar a cruz novamente. Até Jesus teve uma cruz mais pesada do que ele conseguia carregar. Não tenha medo de soltar sua cruz no chão e pedir ajuda para levar ela. Vai ser mais fácil. Vamos trazer as notícias?
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4: Lembrando que você pode participar 984027371, 984027371, e pode nos assistir.
5: É isso mesmo, estamos ao vivo no Facebook e também no YouTube da Estúdio FM.
4: Ok, ontem nós tivemos aí o primeiro debate presidencial. Um debate esvaziado, eu diria. Um debate tão xoxo que até o vice do Caiado, o Kassab, dormiu. Tem vários vídeos dele tirando um cochilo na plateia da Band. Lula foi o primeiro a dizer que não ia. E diz ele que não vai nenhum do primeiro turno. E por que não vai? Porque ele já tem votos o bastante para ir pro segundo turno. E ele sabe que se for, vai apanhar de todos os lados. E tem motivo para apanhar. Então, estrategicamente, ele prefere não ir. Flávio falou: não vou também. A análise foi: os outros candidatos vão ficar me batendo se eu estiver aqui. E o único player Bom, de bater seria o Lula. Ele não vai, eu não vou. Na última hora, Zema falou, não vou também. Ele viu que não tá indo bem nas pesquisas e tal. Seria apenas um desgaste. Aí o Augusto Cury falou que não ia também. Só que de última hora mudou de ideia e foi. E o Pablo Marçal, que falou que ia, foi proibido de participar pelo Tribunal Eleitoral. Resultado, Augusto Cury, Caiado e o... Renan, né?
5: Renan.
4: E o Renan. Três candidatos foram. Em análise do debate, Caiado mostrou ser um político experiente, mas daquele político típico que promete, fala bastante, sorrisinho. Renan demonstrou uma agressividade, um desequilíbrio sem limites, né? Falando que vai ter banho de sangue, não sei mais o quê. Ele pira o cabeção, né? E acho que ele quer pegar uma carona nessa onda do Bukele e tal. Enfim, a estratégia dele. E Augusto Cury, um gentleman. Super educado. Bom, ele é psiquiatra. Psiquiatra mais lido do mundo, né? Mas ele vai muito bem. A chance dele chegar é praticamente nula, mas foi muito bem. Eu acho que o grande destaque positivo no debate foi o Cury. E claro que o Renan teve palco para suas propostas. Enfim, só que ele assusta pela agressividade, né? Tanto que o Augusto Cury, como psiquiatra, quase deu uma consulta ali e falou, olha, você é muito agressivo, é assustador. Então, mas é a estratégia do cara. Enfim, primeiro debate registrado ontem, então. Vamos ver, agora é uma pena, né, que esses candidatos estejam faltando. Né? Lamento pela falta do Lula, do Flávio e do Zema. Eu acho que todos deveriam ir para que nós pudéssemos avaliar, até porque existem eleitores indecisos, né? E eleitores que podem mudar de ideia. Agora pela manhã saiu uma pesquisa, inclusive falando em eleição, pesquisa BTG Nexus. Essa pesquisa BTG costuma sempre ter o Lula na frente, né? Vamos verificar aqui como é que está. Saiu agora há pouco. Olha só. Lembrando, é uma pesquisa que o Lula costuma estar na frente, essa BTG.
5: Certo.
4: E de todas as rodadas, é a menor distância entre Lula e Flávio. Quer dizer, Flávio se recuperou daquela queda e está chegando perto de Lula, tá? É a menor distância. Lula, segundo consta aqui, está empatado tecnicamente. Lula tem 46% no segundo turno, Flávio 45%. Então, na rodada passada era 47 a 44. Então, um ponto percentual está na margem de erro no segundo turno. Então, empate técnico. No primeiro turno, Lula tem 41 e o Flávio, salvo engano, 37. Pesquisa registrada no Tribunal Eleitoral, inclusive. E aí a pergunta que eu faço é a seguinte. Eu vou dar um exemplo, o Renan.
5: Uhum.
4: Ele tá batendo ontem, falou um monte do Flávio. Todas as pesquisas mostram que o segundo turno é Flávio e Lula. Quem que ele vai apoiar no segundo turno? Ele bateu no Lula e no Flávio. Vai ficar neutro? Bom, na última eleição a gente viu o que aconteceu. Quem ficou neutro ajudou a eleger o Lula. Então eu acho interessante você bater. Faz parte do jogo. Faz parte do jogo, até porque para ele chegar no segundo turno ele tem que tentar tirar os votos do Flávio. Mas a depender de como ele bate, não vai ter como apoiar no segundo turno, eventualmente, o Flávio. E aí fica chato, né? Fica feio.
5: Pois é.
4: Esse pessoal da onça ali vai votar em quem? Se eles não forem pro segundo turno. Então a política é uma coisa complicada,
5: né? É difícil.
4: Né? O Zema bateu. Mas ele bateu e voltou. O Caiado bate, mas ele bate e volta. Então, é o que eu digo. Quem não ficar em nenhum lado, ajuda o Lula, que é quem tá com a máquina na mão e já tem um benefício por isso. Bolsonaro perdeu pela boca a vez passada, porque tinha a máquina na mão. Claro que estava numa pandemia, tinha guerra, tinha o ministro Alexandre de Moraes que não deixava ele trabalhar, né? Mas quem tem a máquina na mão distribui Vale Gás, distribui Vale Bolsa Família, distribui Vale Picanha. A máquina na mão sempre é mais fácil ganhar.
5: É verdade.
4: Mas vamos acompanhar. Até quero ver como é que está a Polymarket. Deixa eu ver aqui. Polymarket, lembrando, não é pesquisa. É aposta. Só que ninguém aposta para perder. É, na Polymarket, Lula 63, Flávio 33. Aí é aposta, né?
5: Não, mas é, é um resultado só, né? Não tem segundo turno.
4: Não, não tem segundo turno, exatamente.
5: Agora, William, veja bem, voltando ao assunto dos debates, aí eu acho que com tantas regras, tantas normas nesse período pré-eleitoral e eleitoral, poderiam ter normas também obrigando os candidatos
4: também
5: a participarem.
4: Acho. Tá? Também acho. Não de todos, porque senão todo mundo faria debate, fica um saco, né?
5: Claro.
4: Mas, ó, os candidatos, né? Não, porque daí quem é pequeno fala, eu não sou principal. Eu acho que deveria ser assim. Até um mês antes, quem quer fazer debate se registra. Uhum. Certo? Ok. É, mas debate de TV.
5: Isso,
4: dentro desses debates de jornal aí que ninguém assiste. Debate de TV. Que aí todo mundo tem acesso. Pronto. 5 TVs registraram debates. Ok?
5: Ok.
4: Candidatos, os senhores serão obrigados a participar de 2. Os outros 3 serão facultativos. Ok? Ok. Faça um sorteio. Sorteou a Record e a Band. Nesses vocês são obrigados aí. Nos outros vocês vão se quiserem. Agora, teria que ter obrigatoriedade.
5: Exatamente.
4: Governo do Estado e Presidência da República. Todo mundo se registra. Lembrando, debates de grande, né, audiência. Porque senão também cada gato pingado faz um debate que é obrigar
5: bagunça,
4: os caras aí, né? Vira
5: bagunça.
4: Então fazer o que a Band fez, por exemplo. Se junta lá, Band Jovem Pan, e faz uma coisa só. Né? Quero ver quem é o da Globo, que é o último ali, faltando 45 segundos do tempo. Será que também não vai ninguém? Debate, o Indy Banner não muda voto. Aliás.
5: Muda.
4: Muda. Tira voto.
5: O cara pega raiva.
4: Tira voto, o tal do Indy Banner. Debate, muda voto. Debate, muda voto. Vamos falar de tempo?
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9: Olá, bom dia, William. Bom dia, Fernando. E a todos que me acompanham aqui pela Estúdio FM. Uma segunda-feira em que a gente deve ter como principal característica a presença das nuvens e as temperaturas mais amenas em Jaraguá do Sul. Tudo isso acontece porque o ar seco e frio se deslocou em direção ao oceano. Com isso, essa massa de ar no oceano, a gente tem a nossa conhecida circulação marítima, que traz ventos soprando do quadrante leste, nordeste, e consequentemente traz mais nuvens em direção à faixa leste do estado de Santa Catarina. Para Jaraguá do Sul, as temperaturas se mantêm bem amenas e as máximas mal conseguem chegar aí próximas à casa de 20 graus, mas ali por volta de 18, 19 graus. Essa condição de mais nuvens deve se manter ao longo da segunda e da terça-feira. Na verdade, boa parte da semana tem nebulosidade na faixa leste catarinense, mas essa circulação marítima começa a intercalar com breves momentos de aberturas, principalmente lá na quinta e na sexta-feira. Inclusive, falando na quinta e na sexta, aí a temperatura já começa a se recuperar um pouquinho mais e chegar próximo à casa dos 25 graus. Portanto, uma segunda-feira que Jaraguá do Sul tem novamente a presença das nuvens, ou seja, as nuvens retornam para a faixa leste, isso mantém a temperatura amena e assim deve persistir em boa parte da semana. Principalmente ali na quarta-feira, não se surpreendam se surgir alguma chuva fraca, alguma instabilidade ocasional. Falando em chuva, já vamos nos preparando. Os últimos dias do mês de agosto serão de chuvas um pouco mais consistentes em Jaraguá do Sul e ao longo da semana a gente vai acompanhando. Camila Cardoso para Estúdio FM, a número 1 do seu rádio.
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4: 7:28, 7:28 nesta manhã. E ontem, a esposa do influenciador Lito Souza, do canal Aviões e Músicas, demonstrou preocupação. Porque ele agora, além de perder o movimento do braço, perdeu parte da visão. Está com a doença de Creutzfeldt-Jakob, que vem trazendo uma piora no seu estado clínico. E aí eu vi que a Assembleia Legislativa do Rio de Janeiro fez um pedido, principalmente para a Universidade de Harvard, nos Estados Unidos, para que atenda o Lito. Por quê? Eles estão com testes, eles estão com alguns estudos a respeito desta síndrome, que pouquíssimas pessoas no mundo morreram disso. E aí eles querem levar o Lito para lá, de avião, seja lá do que for preciso, para tentar fazer aí com que ele tenha um tratamento. Então, estão fazendo aí o possível para tentar fazer com que ele fique vivo. A situação dele é muito grave, a situação dele tende a piorar, é uma doença degenerativa que piora com o passar dos dias, então é uma corrida contra o tempo, tá? Estão gravando vídeos aí, se você for olhar o Instagram da universidade e dos outros que participam deste estudo, são milhares de comentários pedindo auxílio para o Lito, né? E das mais diversas pessoas, desde a tia com 100 seguidores a influenciadores com 1 milhão de seguidores. Todos estão lá pedindo ajuda para o Lito, que é bem quisto por todos. É quase que uma unanimidade, tá? Vamos acompanhar aí essa situação. Vamos para um rápido intervalo, a gente volta na sequência com mais. Não sai daí.
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5: São 7:35, 7:35 nesta manhã. Não perca a hora por aí. Vamos a algumas participações.
6: Muito bem, vamos lá. Nosso amigo Senna está por aqui, William. Vamos ouvir.
7: Opa! William e o Fernando Berti.
6: Bom dia.
7: Segundo, quero falar pro o nosso amigo aí, o Fernando. Quarta-feira eu vou para Jaraguá. Se
6: opa,
7: tu quiser bolacha aí, quarta-feira eu tô indo para Jaraguá. Beleza, amigão? Um abraço a todos vocês aí, a dupla.
6: Abraço, Senna.
5: Valeu, Senna.
6: Tudo de bom aí, viu?
8: Bom dia, William. Bom dia, Fernando.
6: Bom dia.
8: Aqui é o Gilson Redivo. Um abraço para todos os jaraguaenses. Vamos para cima! Uma semana abençoada. Estúdio FM, a número 1 da rádio.
6: Valeu, Gilson. Um abraço.
9: E o William, bom dia, Fernando.
6: Bom dia.
9: Uma ótima segunda-feira para todos nós. Uma abençoada semana. Abraços, Marlene, do bairro Santa Luzia.
6: Valeu, Marlene. Abraços.
10: Bom dia, Fernando e William.
6: Bom dia.
5: Bom dia.
10: E o pagamento da prefeitura do Municipal da Bocha, nada de cair na conta. Só tão enrolando.
5: Vai.
10: Vamos
5: acontecer.
10: Meter o pau nesses caras aí, tropa de sem vergonha.
5: Fé no pai que o pagamento sai.
6: Eu só tô agoniado, né?
10: Só apareceu aí na rádio pra contar lorota o senhor Darcy, né? Pagamento que é bom pra rapaziada da Bocha aí, nada ainda.
6: Ó, que é isso, meu?
11: Bom dia, William. Fernando.
6: Bom dia.
11: Ô, William, fazer uma pergunta pra ti aqui. Será que o Augusto Cury futuramente vai ser que nem o Enéas? Sabe, aquele cara que talvez virasse a chave? Já li alguns livros dele. Cara, como escritor é muito bom.
5: Não sabe? não sei, porque o Enéas era inteligente, só que mais enfático. O Augusto Cury, ele é inteligente, não que ele não seja enfático, mas ele é muito mais polido, no sentido de que ele fala, olha, você tem que criticar o Lula, mas não a pessoa do Lula. Ele meio que assim, ele é amigão de todo mundo, né? Ele não ataca ninguém. O Pablo Marçal até falou uma coisa, que o Augusto Cury é tão nobre que nem merecia estar na campanha presidencial. Porque ele é super educado, assim. Eu o conhecia de livros, não o conhecia de... como candidato, né? Mas não acho que seja um novo Enéas, mas acho que talvez seja um novo Levi Fidelis, assim, que vai tentando, tentando, tentando, vai aparecendo, mas o pessoal não dá a oportunidade. E é que o Brasil, ele está dividido, e o Brasil, ele sempre esteve dividido no entorno de dois candidatos. Sempre, historicamente, sempre foram dois candidatos. Nunca teve, assim, uma terceira via. O Bolsonaro virou uma terceira via quando deixou de existir o Aécio. Que veja, era sempre o quê? Serra e Lula, né? Depois teve Dilma e Aécio. Então sempre um do lado de cá, um do lado de lá. Aí na última eleição que teve o Bolsonaro, que veio que meio que um outsider, por causa que tinha acontecido a Lava Jato, o pessoal tava puto com o PT e tal, votou nele, né? Mas historicamente sempre teve esse lado e aquele lado. O que não acontecia antigamente, na minha opinião, é que não tinha tanta disputa assim de você deixar de falar com parente, de você... Eu acho que não tinham pessoas tão insuportáveis de ambos os lados. Porque tem o cara na direita insuportável, mas tem o esquerdista chato também, né? Então eu acho que as pessoas, elas se entendiam mais. E hoje em dia não. Hoje em dia, se tu não vota como eu quero, você é meu inimigo. É, se você posta uma bandeira aí no Instagram, eu deixo ele te seguir. Veja, Ana Castela postou uma foto com o Nicolas, um monte de fã-clube de meia pataca. Ai, eu sou fã, mas vou deixar de seguir. Pablo Vittar deixou de seguir. Eu acho que ela nem dormiu essa noite de dó do Pablo Vittar, né? Então, quer dizer, ela não pode ter opinião dela. Um monte de cantor ultrapassado apoia um lado e todo mundo tem que achar maravilhoso, porque é cultura, é arte dela, porque apoiou o outro. Deixa de valer alguma coisa? Não, tudo catar formiga, rapaz.
6: É, o que influenciou muito nisso também, nessa mudança aí, é talvez o fato de ter muita informação e desinformação na palma da mão de todo mundo.
5: Sim.
6: Né? É. Com certeza. O cara... Pô, e aí a forma de você sair mentira. Atacando é muito mais fácil.
5: É muito,
6: né?
5: Mais fácil.
12: É. Bom dia, William Fritzky. Bom dia, Fernando. Uma abençoada segunda-feira para todos nós. Rosane da Alma e família, Três Rios do Norte. Hoje é dia 24 de agosto de 2026. Bom dia.
6: Bom dia, dona Rosane.
5: Inclusive, inclusive, acabei de ver aqui e me lembrei. Você viu como é que tá a Reinaldo Rau? Tá afundando, né?
6: Ah, pois
5: ali
6: é.
5: Ali próximo da obra, ao lado da, né, Collor, o asfalto começou a afundar. Eu já tinha visto que a calçada daquele prédio verde aqui estava afundando.
6: Uhum.
5: E agora o asfalto também, ali próximo daquela obra, né? Agora resta saber se tem a ver com a obra ou não. O pessoal até brincou nas redes sociais, vão comprar a rua agora também, porque eles compraram ali, né? Enfim, parece que foi um cano de água que estourou, mas não sei, né? Tá afundando pra caramba.
6: Para que não seja nada grave.
5: É,
6: né?
5: Tomara, né?
6: Bom dia, William. É, todas as manhãs dando motivação para as nossas vidas. Aí o recado da Araci Butski. Certo?
5: Certo.
13: Bom dia, William. Bom dia, Fernando. Bom Pena dia. Que a gente não pode falar dos debates, né? Porque ontem foi pra dar algumas risadas.
14: Bom dia, William. Bom dia, Fernando.
6: Bom dia.
14: Outro dia eu reclamei da prefeitura do buraco que tinha na próxima rotatória da Igreja Luterana de Três Rios do Norte. E então a prefeitura foi lá e arrumou. Então eu estou agradecendo por eles terem ido lá arrumar o buraco, tapar o buraco, né? A gente também tem que aprender a agradecer, né? Não só cobrar. Mas quando eles vão lá fazer, não é mais que obrigação, obviamente, mas agradecer é importante também. Boa semana.
6: Tá certo. Um abraço, José Mari.
15: Bom dia, William. Bom dia, Fernando.
6: Bom dia.
15: Pois é, tá cada vez mais complicado. Tanto é que aí, ó, tá o reflexo, né, dos acidentes que andam acontecendo. É, ontem eu saí para fazer um passeio de moto, mas, cara, a ignorância no trânsito tá grande, tá? E assim, né, como você tá fazendo um passeio, o nome já diz tudo, né? Pô, você sai para passear com a família. Mas não, cara, é o tempo todo o que você vê. É o pessoal fazendo corrida. Quem pode mais e não tem. Ontem eu registrei um acidente na BR-101, chegando próximo aqui ao acesso a 280. Seis carros. Um bateu atrás do outro, mas assim, ó, é aquela loucura, loucura, loucura. Não entendo, cara, não entendo. Olha, dá para quase generalizar a ignorância no trânsito. Uma ótima semana a todos.
5: Obrigado.
6: É, Bom dia, Marcos da Rosa. Gostaria que, se alguém tivesse imagem de uma confusão que ocorreu numa recreativa na madrugada de domingo, pois a moça que retirou o indivíduo do local foi brutalidade. Ela foi esfaqueada, está viva pela graça de Deus, mas como chegou desacordada no hospital de Joinville, estamos procurando qualquer informação. E aí também a pessoa mandou a foto aqui do rapaz envolvido, William.
5: Tá certo. Causou incômodo no entorno do presidente Lula o nome escolhido pela Polícia Federal para uma das fases da operação contra Lulinha. A fase que quebrou o sigilo do filho de Lula foi denominada pela PF Operação L. O que lulistas entenderam como uma referência indireta à faz o L. Os caras também são... Operação L.
6: Bom, tudo bem.
5: A Operação L, por sua vez, teve objetivo investigativo diverso. Durante a análise do material probatório produzido nas fases anteriores da investigação, foram identificados elementos indicativos da prática reiterada de crime de lavagem de capital atribuídos a Antônio Carlos Camilo Antunes e outros indivíduos, escreveu a PF no seu pedido de inquérito. O pessoal não gostou da operação, Operação L.
6: É, meio estranho, mas tudo bem, né?
5: Fazer o quê, né? Vamos lá, mais alguns.
6: Vamos lá, agora 7h44. 7h44, o Éder, bom dia.
16: Fala, William, fala, Fernando, bom dia, bom dia. Cara, que coisa chata ontem, meu Deus, eu já tava com sono porque eu vi aquele São Paulo, meu time, perder, né? Um time sem graça, sem vida. Aí eu vou assistir um debate desse, não, conseguiu, eu achei que não ia piorar, mas piorou. Abraço, uma ótima semana a todos.
6: Abraços.
17: Bom dia, William, bom dia, Fernando.
6: Bom dia.
17: Aquele sinaleiro do Coba ali não tá funcionando, tá um caos o trânsito ali. O pessoal do trânsito da arrumada, o que aconteceu ali?
6: Não foi ali da
5: teve colisão um acidente da... com a viatura. A viatura bateu no sinaleiro e aí me parece que hoje vão arrumar, né? A empresa, acho que tava sem sinaleiro, vão arrumar hoje. Foi uma colisão entre a viatura da Polícia Militar, os policiais estão bem, e o sinaleiro.
18: Bom dia, William e Fernando.
6: Bom dia.
18: Operação L. Vai dar muito L ainda, tá? Aldo Dix da Vila Itapava.
6: Abraço, Aldo.
5: Eu gosto do Aldo Dix.
6: Bom
5: uma
6: dia.
5: Hora eu vou aí na Vila Itapava, viu, Aldo? Comprar uma cuca lá nos mercados dos meus parentes lá. Eu vou aí comer uma cuca. Você conhece o Mercado Fritzky?
6: Mercado Fritzky?
5: É, lá na Vila Itapava.
6: Ah, é? Ah, olha aí, cara. Tem que dar uma volta por lá, né? Pede pro prefeito dar uma olhada com carinho aqui. Posto de saúde do bairro, nosso bairro, qual que é o bairro? Rio Cerro II, tá? Já que ele é o melhor prefeito que já existiu, não tem vacinador e quando precisa de médico, manda para outro posto ou pro hospital. Aí o recado aqui do Ricardo Vaz.
5: Eu não sei se ele é o melhor, eu acho que ele é um dos menos piores, né? Mas eu acho que o melhor prefeito que essa cidade já teve até hoje se chama Geraldo Werninghaus.
6: Opa!
5: Todo mundo fala muito bem da administração do seu Geraldo.
6: É.
5: Né? Mas acho que o prefeito faz um bom trabalho. Talvez vá fazer um trabalho ainda melhor depois da eleição, porque vai mandar um pessoal embora. E aí vai ficar melhor ainda. Porque você sabe que isso é provado. Quando você tem uma canoa e três remam para frente e um rema para trás, aquele um faz o esforço pelos três. Então, quando um estiver remando para trás, a canoa não pega a velocidade.
6: Verdade.
5: Então não adianta três remar para frente, tem quatro remar para frente. E eu acho que depois de outubro vai ter alguns que estão remando para trás que vão
6: ter que desocupar.
5: Vão rodar.
6: Tá bom.
5: Vai rodar uma turma aí. Não posso falar mais nada, mas vai rodar uma turma. Mas já era bom.
6: Já deixou bastante
5: levar
6: gente
5: o currículo no Cine.
19: Bom dia, William. Bom dia, Fernando.
6: Bom dia
19: a todos. Eu espero que o Cury eleve o nível do debate. Porque nesses debates ali, o que eu menos ouço falar é de projetos futuros. E sim de críticas sobre o passado. E acaba se tornando chato, né? O passado, todo mundo já sabe quem é quem ali, né? Vamos ver se propõe alguma coisa melhor para o futuro, né? que a gente está botando no futuro, não é no passado. Lógico, considerando o passado, que é totalmente diferente.
5: É, eu vejo também os debates aqui, o governo do estado, né? É a mesma coisa. Pouquíssimas propostas e muita crítica. Ninguém está assistindo o debate para saber se tu gosta do candidato A ou B. É para saber o que tu quer fazer. Mas parece que não tem proposta. É só crítica, crítica, crítica. É, não querem trabalhar. Quer dizer, a pessoa ela quer eleger um governador e não um birrento.
6: Na verdade, William, é que você sabe que eles estão disputando uma vaga, assim como numa empresa, né? Então.
5: Mas aí eu pergunto para você. Você vota em quem tem as melhores propostas ou em quem enche mais o saco?
6: É difícil, porque quase não tem proposta, mas a gente procura... procura encontrar alguém aí no meio desses
5: tantos, né? Mas você sabe qual é o problema? É que nós estamos tão acostumados a ver político fazer proposta e nunca cumprir o que promete, que aí eles nem fazem mais proposta, eles só ficam se engalfinhando.
6: É verdade.
5: Né? Eu acho que tinha que botar todos numa arena com uma espada e deixar eles lutar.
6: Opa, né? Ia ser legal.
5: Hein? A gente assistindo e todos eles lutando de espada, tchá, tchá. Né? Ia ser mais legal, Fernando Berti.
6: Verdade.
5: Tá certo.
6: Gostei da sua ideia.
5: Obrigado.
20: Bom dia. Foi arrancado de propósito o sinaleiro ali em frente à loja G na...
5: Não, foi um acidente.
6: Já fomos.
5: Foi um acidente com a viatura da polícia militar.
21: Bom dia, William. Bom dia, Fernando. É só uma pergunta. Vocês saberiam o motivo por conta desse sinaleiro aqui que a viatura da polícia bateu ainda?
6: É, pois é. Vai ser trocado, né, William?
5: Vai ser trocado.
22: Bom dia, Fernando. Bom dia, William.
6: Bom dia.
22: Então, eu não acredito nessas pesquisas. Essas pesquisas aí do contratado pelo PT, Centrão e outros aí, tudo vai dar empate técnico. Mas Flávio tá longe na frente.
6: O Matheus do Jaraguá 84, ele tá dizendo o seguinte, ó, sobre o sinaleiro do Cuba, eu achei melhor sim.
5: Não, mas a cidade inteira fica melhor sem sinaleiro, né?
6: É verdade.
5: Isso é uma constatação lógica.
6: Flui muito mais.
5: Flui muito mais.
23: Bom dia, William, Fernando.
6: Bom dia.
23: Olha, eu acredito que proposta boa é o governo parar de atrapalhar a nossa vida, porque se a gente for ver tudo que o poder público, o Estado se propõe a fazer é pelo menos um terço, né? Daquilo que seria feito diretamente por alguém. Um terço, dois terços de ineficiência, assim. É muita corrupção e muito gasto, né? Para fazer algo que custaria muito mais barato e que, né, o cidadão poderia fazer. Quando a gente volta ao passado, por exemplo, a gente vê as igrejas tomando conta das escolas e tudo mais, e o Estado foi se apoderando, e custa caro ao contribuinte, ao nosso bolso, e isso acaba deixando a população com as mãos atadas, né? E esse é o projeto do atual governo, cada vez mais retirar os nossos recursos para que seja implementado, né, aquele o projeto onde o Estado é dono de tudo, né?
5: Então isso aí, tenha todos um bom dia. Segura, peão. Vamos pro...
6: Tá empolgado.
5: É, não dá. Olha, atenção, tá? Olha o que eu acabei de falar. Me mandaram aqui os comentários, né? E tem um senhor aqui que ele é praticamente um cabo eleitoral de um dos candidatos.
6: Certo.
5: Todo jornal ele é o cabo eleitoral, né?
6: Uhum.
5: E aí ele fala o seguinte: todos que votarem no candidato dele não votarão no segundo turno se ele não estiver lá. Ou seja, no primeiro turno a gente vai votar nele. Se ele não for pro segundo turno, a gente não vota mais. Ou seja, estão votando no Lula de bandeja. É isso.
6: Exatamente.
5: Quando você não vai no segundo turno sabendo que o teu candidato não vai chegar lá, quando você não vai no segundo turno votar porque o teu candidato não tá, por birra, você tá entregando para quem tá em primeiro nas pesquisas. Ou seja, no fundo, flertam com quem está em primeiro lugar, que é o Luiz Inácio Lula da Silva. Intervalo, a gente volta já.
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3: Muito bem, 7h55, algumas das ocorrências policiais. Eita, que o final de semana foi movimentado, aliás. Teve blitz no sábado, viu? Foi 3 guinchos cheios de carro.
4: Opa!
3: Fora o que não pegaram. Parabéns à Polícia Militar, obrigado por ter atendido a nossa solicitação. Ótimo, tem que fazer blitz mesmo. Quer beber e dirigir? Se lasca. Tivemos perturbação no trabalho na rua Herbert Baumann, em Jaraguá. Segundo informações, homem de 44 anos relatou que sua ex, de 26, chegou até sua casa e começou a perturbar. A polícia foi chamada. Posse de drogas na rua Hilda Spezia, cidadão que estava com maconha. Desobediência, a polícia foi informada de uma discussão de casal. O homem de 51 anos estava alterado com sua companheira de 29. A guarnição passou a orientá-lo acerca dos procedimentos policiais cabíveis diante da situação, momento em que o homem começou a proferir palavras de baixo calão, sendo determinado que o mesmo colocasse as mãos sobre a cabeça e permanecesse de costas para os policiais. Contudo, o abordado não acatou a ordem legal, passou a tentar entrar em sua residência sendo necessário emprego de força física. Os policiais contiveram o homem. Desobediência na rua Osnildo Carlos Klan, um Peugeot em atitude suspeita.
4: Opa.
3: O condutor era para estar com mandado de prisão ativo. A polícia deu o sinal de parada, ele empreendeu fuga em alta velocidade, fugiu pela contramão pelo Rio Cerro, entrou em um loteamento numa área de mata. 3 homens fugiram, cada um para um lado. As guarnições não encontraram os mesmos, mas dentro do veículo constataram que o condutor de 23 anos era irmão de um dos autores que se evadiu. O carro foi guinchado. Quer dizer, fugiram, mas foram identificados pelo carro, né? Na rua Herbert Baumann, perturbação do trabalho e sossego. A guarnição constatou que a mulher teria ido até a residência do seu ex-companheiro e estaria gritando e tentando entrar. A polícia foi chamada. Olha, 2 casos de mulheres tentando invadir a residência do ex, hein? E vale lembrar que isso também é crime, né? Também é crime. Né? Importante, inclusive, chamar a polícia. Posse de drogas. Durante patrulhamento próximo ao Morro das Antenas, a polícia localizou um indivíduo com drogas. 5 da tarde. Foi lavrado termo circunstanciado. Também tráfico de drogas na rua Acre. Uma ocorrência onde a polícia retirou de circulação 3,5 kg de maconha, pinos para cocaína, celulares. A polícia visualizou uma moto na contramão, abordou, sentiu um cheiro de maconha. Na busca pessoal, o homem de 19 anos foi encontrado 76 gramas de maconha e ele falou, olha, eu comprei de uma mulher de 40, com quem eu divido aluguel. A polícia foi até lá, localizaram no quarto dela mais maconha. Durante a ocorrência, a mulher que havia comprado a droga, ou na casa da mulher, a polícia visualizou uma moto recebendo um objeto de outro indivíduo. A polícia foi até lá, o condutor dispensou, era mais 22 gramas de cocaína. Aí a polícia começou a trabalhar, conversar e tal, e eles entregaram a casa onde estava a droga, onde a polícia encontrou mais cocaína, 2 quilos de maconha, haxixe, dinheiro e 1000 pinos utilizados para condicionar cocaína. Todo mundo foi preso por tráfico de drogas. E posse de drogas, Nervino Menegotti, homem de 47 anos, foi localizado com um pedaço de bombril.
4: Ué?
3: Eita. Mas é crime usar bombril agora?
4: Não.
3: Pode usar bombril ou a Solan. O problema é que tava usando o bombril, sabe pra quê?
4: É, pra quê?
3: Queimar crack.
4: Eita.
3: É, cracudo. Aí acabou, então, também sendo detido pela polícia. E tantas outras ocorrências que nós tivemos aí, mas essas foram as últimas e as principais. Temos tempo para mais nada. Está chegando quem?
4: Ela, Suzana Andrade. Suzana Andrade.
3: Um abraço para você, um ótimo dia e até. Tchau.
4: Tchau.
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0: na Estúdio 8 e um agora.
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0: Ô, produção, tá tudo pronto? Ah, quero saber. Olha lá. ZYD 741 nos 99,1 Rádio Estúdio FM. Bom dia, Jaraguá do Sul. Bom dia, região.
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0: 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Manhã de segunda-feira, 24 de agosto. Bom dia, bom dia. Você que nos leva de carona, tá indo pra lida, pra labuta, pra mais uma semana de trabalho. Que seja uma semana abençoada, né? Pelo nosso paizão lá de cima, próspera, feliz, né? Você que tá recebendo a gente aí na sua casa, muito obrigada, viu? Por receber a gente aí num lugar tão sagrado pra você. Um beijo no coração. Pra você que já tá na lida, Su, já tô aqui, ó, trabalhando na minha oficina, na lanchonete, no restaurante, né? Pra você que tá aí, ó, na labuta diária desde cedinho na tua facção, conta pra gente onde é que você tá ouvindo a programação da Estúdio. Mande aí sua mensagem. Tô no maior bate-papo já ali respondendo a galera no 984027371. Até o meio-dia tem muita música boa, tem um montão de prêmios pra você. E vamos juntos fazer uma semana bem linda ao som da Estúdio FM.

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0: hit, a número 1 do seu rádio, Raça Negra com o Xande Aviões, dono do seu beijo, para finalizar nossa primeira sequência aqui do Estúdio Play, primeira edição. Oi, Giza, querida, a Giza é motorista de aplicativo e tá levando a estúdio de carona, né, Giza? Um beijo, obrigada, meu amor, pelo carinho, por essa carona toda especial, a Gisele, né, do Jaraguá Esquerdo. Uma ótima semana para você, tá bom, Gi? Na Estúdio 8:33 agora.
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8: É manhã de segunda-feira, uma semana repleta de música boa aqui, ó, nas ondas da Poderosa Estúdio FM. Há 36 anos, a número um do seu rádio. Que privilégio meu saber que você tá aí. Você tá bem? A família tá bem? É? Então vamos dar ali, né?
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0: Da Estúdio 8h46. 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
0: De volta na programação Estúdio, uma semana próspera, repleta de positividade, de boas energias. É, tá começando aqui no estúdio, hein? Que bom saber que você tá aí. Estúdio e vai começar. Pode aumentar o volume. 8h48.
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0: jeito nenhum nas ondas da Estúdio FM, a número um do seu rádio, essa do Maurício Manieri. É lá de 2002, isso mesmo, é 2002. Essa música foi hit também, né? Tornou-se trilha sonora da novela O Beijo do Vampiro. Você lembra dessa novela? É, marcou geração, né? Marcou época de muita gente. É aquele tipo de música que você não esquece. E quando ouve, canta. Canta junto, não é mesmo? 8h55, música da hora vem chegando. 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

0: Fui lá e traumatizei.
1: Henrique Juliano, traumatizei na programação estúdio. Na estúdio, um minuto faltando para as 9 horas da manhã.
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0: volta na programação Estúdio, a número 1 do seu rádio, 9:02 agora. Mundo Sertanejo vai começar, hein? Pode aumentar o volume, seja bem-vindo, seja bem-vinda.
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0: Ele que recentemente comemorou 19 anos de carreira. Essa é lá dos primórdios, né? De piores.

0: Zarmenotti, Fabiano, eu vou fazer um leilão. Na Estúdio 9 e 12.
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0: 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É amanhã de segunda-feira, uma manhã que tá ainda fechadinha, encoberta, né? Instável. Ah, dentro de você aquele sol, né? Iluminando a vida das pessoas, fazendo bem. Não perca a oportunidade de ser gentil com as pessoas que você encontrar aí, viu? Seja o sol.
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0: Paredão. 14 graus é a temperatura no centro de Jaraguá do Sul. O paredão de hoje, nós temos ele, o embaixador, hein? É, eu acompanhei ali pelas redes sociais, né? Pela internet, o show do Gustavo Lima lá no Barretão. Ah, foi bonito demais da conta? Foi coisa linda de se ver, Gustavo. Nunca decepciona, né? Primeira, Gustavo Lima. Música de número 2, Corpo e Alma, Traia Véia, 3 Vícios. E a terceira, Maiara e Maraíza, 90-10. O que temos para sortear? Um Classic Burger para você matar a sua fome de bread. Classic Burger, Bread Burger Delivery pra você, tá bom? O WhatsApp da Estúdio tá aí, à sua disposição pra dar uma votadinha. 98402-7371.
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0: Corpo e Alma, Traia Veia, Três Vícios é a música de número 2 do nosso paredão. A primeira, gente, Gustavo Lima. Bala Alojada, tem Classic Burger pra você matar a sua fome de bread. Você vai pedir, vai receber aí, ó, no conforto da sua casa. Música de número 3.
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2: Existe uma teoria que se chama 90-10, onde uma pessoa tem 90% daquilo que você procura em alguém, só que você foca naqueles 10% que falta. 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

0: Magali Maraíza, 9010. 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Deixa eu te falar um segredo. 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Vou ali e volto já. Ah, vou não. Dá tempo não. Nove e 31, gente. 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
0: Estúdio Play, segunda edição, vai começar 9h33. Você que tá nos levando de carona, muito obrigada, viu? Proteção divina pra quem tá no trecho, pra você que tá aí no seu caminhão, tá na sua van, tá nas entregas, é motorista de aplicativos, enfim, leva estúdio de carona, muito obrigada. Você tá na lida desde cedo, trabalhando, né, em busca do sustento, que Papai do Céu abençoe, viu? Abençoe tua vida, teus projetos de vida e obrigada por escolher a estúdio, viu? Pra te fazer companhia. Até o meio-dia, eu, Suzana, te faço companhia. Tem ouvinte na área ou produção? Tem? É? Então vamos apertar o play. Peraí.
11: Bom dia, Su. Oi. É Ivonete de São Luís. Uma ótima semana a todos.
0: Amém.
11: Opção número 1.
0: Será, Ivonete? Oi, Sancler, tudo bem com você? a Roseli do bairro Vieiras, a, deixa eu ver, a Irilda, o Alisson, quem mais? Alessandro, Ricardo. O Ricardo é nosso querido ouvinte ali do bairro Ilha da Figueira. Alô, Tati, do Garibaldi. Lá no Garibaldi também o João. Quem mais? O Gruber, do Estrada Nova. Oi, Kênia, querida. Um abraço, é verdade, né, Kênia? Foi lindo, lindo. A gente acompanha ali na, né, nas redes sociais ali o que tá rolando lá em Barretos. Gustavo Lima arrasou, aliás. Ele tá com a família toda lá, né? Num trailer. Que trailer, né? Coisa de cinema. Oi, Nanda, meu amor. Como é que você tá, Nanda? Um beijo. Aí, Nereu Ramos, a Nanda ouvindo a gente. É, posso? Será que é pra Suíça aqui? Deixa eu ver.
4: Bom dia, Su.
0: Oi, bom dia.
4: Uma abençoada semana para todos nós. Beijo.
0: Beijo. 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

0: Ah, passa, né? Meu Deus. Que beijo gostoso.
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0: Estúdio Play.
2: Aqui a música não para.
0: Não para de jeito maneira. O resultado ficou assim. Oh, embaixador, não deu.
3: Que pena.
0: Eu não mandei nada neste paredão, viu isso? Corpo e alma também não deu, traia véia.
3: Prepare seus pesitos.
0: Fazer o quê?
3: E comece a lançar.
0: Vamos dar-lhe espanhol.
3: 3, 2, 1. Fuego.
0: Maiara e Maraísa arrasaram, hein, meninas? Isso. Ó, quem tá levando o Classic Burger, Brad Burger Delivery é o Rodrigo, do 9195, final 88. Suzana, participei e não ganhei. Você não ganhou ainda. Calma, aguenta. Isso, respira. Vai chegar a sua vez. Tô aqui torcendo. Não, não.
4: Que se chama 90-10. Onde uma pessoa tem 90% daquilo que você procura em alguém.
0: Será?
4: Só que você foca naqueles 10% que falta. 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E realmente você encontra aqueles 10%. Mas não se deu conta que perdeu os 90%.

0: Juan e Leandro, Danilo e Davi. Fofoca do ano pra finalizar. Ah, o Estúdio Play. 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

0: 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Na Estúdio 10 e 3 agora.
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0: produção, tá tudo pronto? Yes! Ulala, vamos começar o Donas da Casa?
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0: Vamos de Donas da Casa nesta manhã encoberta, borocochosinha, né? Ah, mas dentro de você brilha um sol lindo, né? É. Em forma de bondade, de gentileza, né? De alto astral. Obrigada por escolher a Rádio Estúdio FM para fazer a trilha sonora do seu dia, da sua manhã. Hoje tem... Nossa, tá bonito. Jorge, eu não me canso de falar da sua elegância. Do seu perfume em plena segunda-feira.
1: Amanhã.
0: 24 de agosto. Eu sou a Suzana Andrade. Com muito carinho te faço companhia até o meio-dia. Até meio-dia. Daqui a pouco tem Sabrina Dias contando tudo da vida dos famosos pra gente. Hoje, você que vai mandar mensagem.

ligadinho ali no WhatsApp da Estúdio, vai concorrer a um cento de salgadinhos. Que coisa boa. Disque salgadinhos pra você. Encher o bucho de coisa boa. Tem uma pizza dog. Não é pizza e não é dog. É pizza dog. E comilança deliciosa, né, gente? Então, bora participar. 98402-7371. Tá valendo. 10 e 8.

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0: Ícaro, Gilmar, Humberto e Ronaldo, Mariana Fagundes, fim de noite na programação Estúdio Claro. Os melhores ouvintes passando aqui, ó, no WhatsApp da Estúdio.
1: Oi, Su, bom dia.
0: Bom
1: aqui
0: dia.
1: Aqui é a Jane Durioceiro.
0: Oi,
1: manda
0: Jane.
1: Esses prêmios pra mim, beijo.
0: Ai, um beijo, meu amor, pra você. Ai, mandou foto de um pequeno, coisa mais linda. Que lindo, qual é o nome dele? Ô, Jane, manda o nome desse príncipe lindo, um ursinho, mandou foto que tá todo agasalhado, né? Um beijo. É, quem mais aqui? Oi, Su, oi, Rafaela, tá no sorteio, viu, Rafa? Quem mais? Vamos lá.
2: Bom dia, Lu, uma ótima segunda-feira.
0: Já me batizou.
2: Nós, uma abençoada semana, bora, vamos ter que trabalhar,
0: oh,
2: né?
0: Ô, no céu cai chuva.
2: A gente só nasceu linda, né? Então, quem vai pagar os boletos nossos somos nós.
0: É verdade.
2: Beijos, Marlene, bairro Santa Luzia.
0: Beijo, Marlene. Beijo pra você, meu amor. Bora trabalhar, né? Boleto não se paga sozinho, não.
3: Bom dia, sua
0: Oi.
3: Ilza.
0: Oi, Ilza.
3: Te levando de carona.
0: Obrigada.
3: Antes, comilanças pra cá. Abraço.
0: Um beijo, Ilza.
4: Bom dia, Su. Me coloca nesse sorteio. Quero muito ganhar esse centro de salgadinhos, tá bom? É
0: tá
4: Vivi
0: bom.
4: Aqui de Massaranduba.
0: Oi, Vivi, representando Massaranduba. A Jane mandou um nome aqui. É o Matheus. Matheus, coisa mais linda, né? Ó, ó, cara de arteiro, Jorge. Vem cá, dá uma olhadinha. Muita saúde pro Mateuzinho, tá bom? É, Jane, deixa eu ver quem mais.
5: Bom dia, Su.
0: Oi, bom dia.
5: Um ótimo começo de semana pra você. Manda
0: Obrigada.
5: Esses prêmios aí pra mim. É a Rosane do Tifa Martins. Beijos.
0: Beijo, Rô. Hoje tem, ó, um centro de salgadinhos da Disque Salgadinhos. Tem pizza dog. Não é pizza e não é dog. É pizza dog. Pensa num buchinho que vai ficar cheio.
6: Eu amanhã.
0: Na Estúdio 10 e 18.
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0: Muito bem, de volta, 10h22, é hora de fofocar, de saber tudo que os famosos estão aprontando por aí, hein? Tô curiosa.

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2: É babado. Bom dia, Sabrina.
1: Bom dia, Su. Bom dia, Jorge. Bom dia, ouvinte.
3: Ah,
1: o Jorge tá animado pra essa foto de hoje.
2: Ele está hoje curioso também, né, Jorge? Pra saber o que os famosos estão aprontando ou aprontaram no fim de semana. E eu também estou, Sabrina.
1: É isso. Eu acho que esse lugar aqui que a gente vai falar agora, o Jorge iria gostar muito de estar lá presente, tá? Não só ele, como a gente também, né?
2: Sim. Me falaram que ele tá se planejando pra ir, viu? É, pro finaleira, pra finaleira, pro último fim de semana.
1: Eu tô sabendo de nada mais, nada menos do que o maior rodeio da América Latina, mais conhecido como Barretos, né?
2: Barretos!
1: É isso aí, o pessoal tá falando muito recentemente, porque tem muitos famosos lá. E pra quem não sabe, né, o que que é esse evento em Barretos. Como eu falei, é o maior rodeio da América Latina e acontece entre 20 e 30 de agosto todo ano no Parque do Peão, lá em São Paulo. Então são 10 dias de evento, além de ter... O rodeio em si tem provas de laço, 3 tambores, montaria em touros, tem mais de 3.500 competidores, 9 modalidades de rodeio e 120 atrações musicais.
2: Eu vi ali, eu acompanhei, né, nas redes sociais, uma galera aqui de Jaraguá do Sul, tá lá em Barretos,
1: tá,
2: foi curtir. Inclusive, vou te falar, eu gostaria muito de ter ido curtir o Gustavo Lima, foi no sábado, né, o show dele.
1: Foi, esse final de semana.
2: Foi um showzaço, foi um sucesso, diferente não seria, né, o Gustavo Lima tá lá com a família, né, ele preferiu levar os seu motorhome, bem
1: não
2: assim,
1: só ele,
2: simples,
1: né? Muitos famosos também, que a gente já vai falar aqui sobre.
2: Tem o espaço da Ana Castela lá também, ela também tá lá, né? Com o Rincon, é isso?
1: Também, a Ana tá com o Rincon. Ana,
2: na verdade, tá lá, a Ana Castela também se apresentou, fez show lá no Barreto, lá em Barretos, mas ela tá como Ana Flávia, ela tá tocando terror.
1: Ela tá com os dois, ela faz um show ali, dança ali, canta
2: tá
1: ali.
2: Tá metendo louco lá, a Ana Flávia,
1: é bem isso.
2: Viu?
1: Eu
2: tá
1: vou falar Ana aqui Flávia. Um dos nomes que estão, né, que vão participar dessas atrações. Tem Gustavo Lima, Ana Castela, Alok, Natanzinho, Chitãozinho e Chororó.
2: Aliás,
1: Zezé
2: o Alok,
1: de Camargo e Luciano.
2: O Alok fez homenagem pra Marília.
1: Pra Marília
2: coisa
1: Mendonça,
2: mais linda,
1: é
2: com os drones. Coisa mais linda, emocionante. Foi
1: um dos babados
2: arrepiar.
1: Desse final de semana.
2: Foi de arrepiar. Ou seja, aconteceu muita coisa, né? Nesses dias aí de Barretos. E muita coisa linda, emocionante. Eu acredito que o pessoal que não foi, ficou com vontade, né? De
1: é verdade.
2: Eu, por exemplo, eu espero que ano que vem eu vou me programar. Porque tem que se programar. Porque
1: isso
2: haja
1: que
2: dinheiro.
1: Foram só 4 dias de show ainda, só tem 6 dias pela frente.
2: Fechão.
1: Então, essa semana inteira vai ter muita fofoca.
2: Muito babado.
1: Muito babado pra gente falar. Ainda tem Lua Pereira, Belo, Turma do Pagode e Pixote.
2: Ou seja, tem pra todos os gostos, né,
1: tem
2: Sabrina?
1: Tem pra todo mundo, exatamente. Também teve a Rafa Kalimann e o Natanzinho, que estão se hospedados por lá. Eles também estão com o camping, como a Suzana falou. Tá todos os famosos agora com essa pilha de camping. Ninguém quer mais hotel de luxo, nada.
2: Mas de luxo tá esse motorhome do Gustavo,
1: teve
2: um
1: motorhome,
2: né?
1: Do
2: coisa
1: Gustavo.
2: Mais linda. Tem até pula-pula pra as
1: teve.
2: Crianças dentro.
1: Assim, ó, eles foram, vocês falam, vão linda. Acampar, né? Coisa simples, né? Mas não é. Gente, até o camping deles é de luxo, tá? A Andressa Suíta, que no caso é a esposa do Gustavo Lima, com os filhos, eles chamaram atenção pelo trailer que eles usaram pra ir até Barretos. Eles foram com um veículo que tem, com um trailer, né? 2 quartos, cama king size, cozinha, banheiros, pula-pula, videogame e espaço de escalada para as crianças.
2: Desse jeito.
1: Nem a casa tem tudo isso, Su. Não tem
2: como.
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0: essa música é linda demais. Gente, lá de 1998, você lembra? Ah, do Cara Metade, do Vavá? É, toda mulher. É um dos maiores clássicos, né? Do pagode romântico dos anos 90. O coraçãozinho dá até uma acelerada. E agora você curtiu aí na voz do Ed Brito e Samuel. É, coisa linda demais. A Estúdio toca as melhores músicas pra você, tá bom? Obrigada pelo carinho, pela companhia. Bom dia, Sueli. Ah, Vitória, tá no sorteio, Vitória. Mercilda, deixa eu te ouvir aqui, Mercilda, peraí.
1: Vamos Bom lá. Dia, Suzaninha, Oi. Tudo Bom bem? Dia. Aqui é a Mercilda de Corupá. Eu quero muito, muito ganhar esse centro de salgadinho. Manda pra mim, beijo.
0: Um beijo, Mercilda, maravilhosa. Tá no sorteio aqui, viu? Na Estúdio 10h36 agora, informou o Giassi. 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
2: 10h40, de volta com você, razão do meu sorriso, da minha felicidade, saber que você tá aí, hein? Vamos juntos fazer uma semana linda, próspera, feliz e, claro, o estúdio sendo a trilha sonora de tudo isso, viu? Vamos dar, né? Não dá pra afrouxar não, viu?
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2: Hoje é segunda-feira e eu vou te falar, segunda tem babado. Tem babado porque os famosos, né, a grande maioria, tá lá em Barretos, em Barretão, aprontando e aprontando muito, né, Sabrina?
6: Então, por lá. Sim, é claro que a gente não vai deixar aqui de comentar nada, tá? Não, não é porque a gente não tá lá.
2: Tá em Barretos, tá aqui na boca da Sabrina, viu?
6: É isso aí,
2: viu?
6: Tudo que acontecer essa semana, a gente vai estar aqui comentando, porque ainda tem 6 dias de festa, e nesses 6 dias muita coisa pode acontecer.
2: Muito babado, mas eu vou te falar, eu se tô lá, não faria diferente, não, meu Deus do céu, eu tinha que fazer valer a pena todo o investimento.
6: Aproveitar até o último, né? É
2: verdade. Todo investimento.
6: A gente comentou recentemente sobre o Gustavo Lima, que ele tava meio ressentido com a Globo, né, digamos assim.
2: É, tava aquela especulação se ele daria ou não entrevista.
6: Isso,
2: né?
6: Porque após a Globo ia transmitir antes, né? O show dele agora em Barretos. Tanto que transmitiu. Só que daí, né, o que a Globo fez pra ele conseguir dar entrevista realmente pra eles no final das contas, né? Em vez deles irem lá e contratarem um jornalista normal da Globo, né, com uniforme ali tradicional, eles foram lá e chamaram o André Piunti, que é um especialista
2: amigo
6: em sertanejo, isso.
2: Ele é famoso, ele é reconhecido demais e muito respeitado. O Piunti é respeitadíssimo no meio da música.
6: Isso,
2: né?
6: E ele é bem amigo do Gustavo Lima, daí eu acho que por isso ele acabou cedendo. Entendi. Ele não tava com nenhuma roupa, né, da Globo, porém.
2: Ou seja,
6: ele
2: não era
6: microfone.
2: Um funcionário, né, da Plim Plim. Era
6: isso.
2: Ele é muito famoso aí no meio artístico, né? O Piunti entende muito do assunto, é respeitadíssimo. E aí o Gustavo não negou.
6: Justamente, ele foi lá e fez. Eu acho que, de certa forma, né, não tinha muito mais como ele dar o braço a torcer ali, como ele continuar insistindo, né, nessa briga. Então, justamente por ter um amigo dele ali também, ele foi lá e falou, não, deixa quieto, vou participar, vou dar entrevista aqui, tá tudo certo.
2: E aí deu a entrevista e o Gustavo mandou muito bem lá em Barretos. É que show, a galera foi de arrepiar, viu?
6: Ele ficou 3 anos sem embaixador lá de Barretos. E daí ele ressurgiu agora, então todo mundo que era muito fã dele, inclusive, fez questão de ir justamente pra ver essa
2: causando furor lá, né? Com a família toda, levou a esposa, os meninos, né? Tá lá, tá lá acampando.
6: A gente também comentou que custa muito caro pra estar em Barretos, né? Imagina, são 10 dias, tem a questão do camarote, transporte, alimentação. Também,
2: eu tava vendo ali
6: quem
2: que
6: é famoso leva toda uma equipe, né? Então tem que custear.
2: Você vai pagar pra ficar no camping, se você vai ficar no camping, vai pagar aí pelos shows, enfim, né? Se você paga pra estar no camping, você tem acesso aos shows, né?
6: Isso, exatamente.
2: Aí o camarote já é um precinho diversificado,
6: né? Bebida,
2: diferente,
6: né, galera? 10 dias, todo dia festa, pessoal.
2: Mas muita gente esteve lá só no arroba, viu? Não pagou nada, não. Só no arroba.
6: Isso é verdade. Fizeram uma entrevista com os influenciadores.
2: Depois a gente vai contar, né?
6: É verdade.
2: Quem gastou, quem não gastou nada. Será que a gente vai só na roupa? Ah, pois vai.
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2: Eu também.

0: Gustavo Mioto, aqui no nosso Donas da Casa. Tem ouvinte na área, os melhores, viu? Deixa eu apertar o play.
1: Bom dia, Sua.
0: Oi,
1: tudo bem?
0: Tudo.
1: Manda esse salgadinho pra mim aqui, Edson, da Tifa Martins.
0: Oi, Edson, tá no sorteio, boa sorte pra você, tá bom?
2: Bom dia, Su, Uber do Estrada Nova. Tamo aí no tapetão de asfalto e sempre ligadinho no estúdio. Valeu,
0: valeu.
2: Forte abraço, me coloca no sorteio.
0: Obrigada pelo carinho, proteção divina, né, pra quem tá no trecho. É, deixa eu ver aqui, olha a Nadi do Rio da Luz, um beijo pra você, viu? Ela falou, ano passado a Nadi tava lá em Barretos, foi acampar, deve ser sensacional, né? Uma experiência única. E foi o que eu disse, quem vai uma vez, que é ir todo ano, né? O problema é, às vezes, é conciliar ali, férias.
3: Amanhã.
0: A folguinha, dinheiro. Não é problema, é solução. Dinheiro nunca foi problema, né? Na Estúdio 10h53.
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0: 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Hoje tem babado, já Sabrina vai contar tudo pra você, viu? Nesta manhã linda de segunda-feira, 24 de agosto. A número 1 do seu rádio. 16 graus no centro de Jaraguá do Sul.

Lucas e Igor Flash na programação Estúdio 112. Música da hora vem chegando. Assim, ó, na malemolência, no clima de segundo bebê. 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

mexe não, que vai dar problema, hein? Danilo e Davi, não, não mexe nas minhas gavetas. Eu vou ali e volto já. Combinado? Eu te espero. Na estúdio, 11:05.

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0: Deixa eu ver quem tá passando aqui. Oi, Fernanda. Um beijinho pra você, Fê, do bairro João Pessoa. Deixa eu ver o que uma ouvinte mandou aqui. Su, agora pela manhã, né? Hoje, segunda-feira, pela manhã, sumiu um Shih Tzu ali perto da Joaçaba Pneu. Su, por favor, anuncia. Oh, e ele é lindo. Veio a foto dele aqui. Né? Ele é clarinho, um Shih Tzu, viu, gente? É, já parece ter uma certa idade, né, Jorge? Dá uma olhada aqui. Tadinhos, eles ficam perdidos, né? De repente, se você encontrou esse Shih Tzu, né, ali nas proximidades da Joaçaba Pneus, né, a dona tá desesperada à procura dele, viu, gente? Ele tá com uma gravatinha, né? Tá de gravata. Ai, ai, ai. Uma gravatinha cinza. Deixa eu ver aqui, um lacinho laranja, né? Tomara que encontrem, né? Qual é o nome dele, será? Né? Passa o nome aí, vai que alguém viu o danadinho por aí. Oi, Cíntia! Oi, Cíntia, do Água Verde, um beijo pra você. A Fernanda, do João Pessoa. A Dani! Oi, Dani, do bairro Chico de Paulo, um beijinho pra você. O Joaquim, o filho do José. É isso? Tá passando por aqui também. Na Estúdio 11 e 19.
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3: De volta com o nosso Donas da Casa nesta manhã de segunda-feira, 24 de agosto. Tem babado, tem fofoca, tem confusão. Plena segunda-feira, ô produção? Vamos dali, né?
4: Fala aí, Sabrina.
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3: Sabrina!
4: Tem babados, tu sempre tem. Todo dia, né? Na verdade, enquanto tá rolando festa, quanto mais juntam famosos em um ambiente.
3: Em um único ambiente?
4: Em um único ambiente, né? Com bebida, dinheiro, música e muita gente envolvida, vai dar confusão, vai dar o que falar, né?
3: Vai dar o que falar e a gente continua falando dessa festa linda, né? Que é Barretos.
4: Com certeza. A gente tava falando antes, Su, sobre quanto mais ou menos se gastaria pra passar os 10 dias em Barretos.
3: A gente que é pobre tem que se organizar um ano antes. E olha lá, ainda às vezes não dá, né?
4: Levar a comida de casa, fazer o básico. E tem gente assim, ó. Tem gente que gasta um arroba, né? Simples ali marcar, fazer um story.
3: Quanto custaria, né?
4: E tem gente que gasta ali uns 6 milhões, 10
3: milhões. Foi o caso
4: milhões.
3: Do Rincon, né? O Rincon, questionado de quanto ele tava gastando lá pra ficar os 11 dias em Barretos, ele falou que tá gastando um pouquinho mais de 6 milhões de reais, né?
4: Imagina,
3: pouca coisa,
4: gente.
3: Né?
4: Isso que ele vai passar os 10 dias. Ainda tem influenciadores que estão passando menos tempo e gastando mais, tá?
3: Uhum.
4: O John Vlogs também comentou que ele gastou cerca de 100 mil por dia. Então, vai dar 1 milhão ali no total, né?
3: No total.
4: Mas 100 mil por dia. Agora, o que o Rincon tá fazendo tanto ali em Barreto Sul pra gastar esses 100 milhões? Que é muito, muito dinheiro.
3: Tá,
4: muito.
3: Levou a tropa toda lá, né? Ele levou toda a galera dele.
4: Eu acredito
3: dele.
4: Que ele deve estar bancando pra
3: certeza,
4: muita gente.
3: Com certeza. E, a meu ver, é um investimento, né? Porque volta tudo em arroba pra ele, viu?
4: Ele volta. Mas é o que a gente fala. A gente não tem, não é que a gente não tem o dinheiro, mas é que, pô, com 6 milhões hoje em dia dá pra fazer muita coisa, né? Além de curtir uma festa.
3: Ou ele tá lá curtindo com nada mais, nada menos que Ana Castela, Ana Flávia.
4: Ela
3: lá,
4: também tá por aí.
3: Ela fez o show lá, né? Foi lindo também. Porém, ela tá metendo louco, Sabrina.
4: Tá metendo louco. Ela falou, Su, em entrevistas, né, que a Ana Castela, ela é muito jovem, ela tem 22 aninhos. Uhum. Então ela entrou ali na carreira quando ela começou a crescer, né, nesse mundo musical, com 17 anos. Ela era muito novinha. Então ela não teve tempo, assim, de curtir antes da fama, essa questão da adolescência, né, de curtir pra festa, beber, fazer as coisas por baixo, por trás dos holofotes, né.
3: Uhum.
4: Então agora ela falou que, pô, com 22 anos ela tá lá cantando também, mas ela vai aproveitar e curtir a vida que ela nunca teve lá em Barretos, né? Vai.
3: Mas eu tô achando que é um pouco a estratégia, viu? Da pessoa Ana tá lá curtindo do jeito dela.
4: Com certeza, né?
3: Claro,
4: útil, agradável.
3: Claro que tem uma moderação, porque ela é, sim, referência e influência pra muita gente, então tem um limite, né? Claro. Mas ela tá aproveitando. A mãe, inclusive, chamou a atenção dela, né?
4: Sim, ela postou que ela chamou a atenção porque a Ana Castela tava virando noites lá, né? Ela estava em todas as festas, tudo que tava acontecendo, ela tava.
3: Também junto
4: aí
3: com
4: ela
3: o Rincon,
4: postou,
3: né?
4: Postou um áudio que a mãe dela mandou e ela mandou assim: mãe, relaxa, tá tudo certo, entendeu? Eu tô aqui, tô cantando, mas assim, tem que aproveitar também um pouquinho a vida, né? Mas tá tudo certo. A Ana Castela, na verdade, ela tá fazendo o que muitos jovens de 22 anos fazem, porém, ela é famosa, né? Então, tá aparecendo aí nas redes. E ela tem as responsabilidades dela como cantora.
3: É
4: do contrário, não errou em nada.
3: Coisa boa, né?
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7: Nas palmas agora, quero ver. Você! Será que a galera sabe essa?

0: é o Cristiano.
1: É saudade. Na estúdio 11:32.
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0: Bruno e Barreto, Texana, 37 aqui na programação estúdio pra você. Na estúdio 11:34, informou o Giassi. 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
0: 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Telefone, pode ligar, pode mandar zap. 3271-8825. 11:38, a gente tá de volta com você. É, oi, Fernanda, querida, um beijo, Fê. As meninas ali. Ai, meu Deus do céu, não sei falar. É cutina? De mama. Beijo, meninas, Fê, querida. Essa dupla tem meu coração.

0: Confirme.
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0: Larga e assiste. De camarote. Ô, oh, Iraci, um beijo. O que a Iraci mandou? Deixa eu te ouvir aqui, Iraci. Pera, deixa eu apertar o play. Pera. Cadê? Ué, não vai, produção?
1: Bom dia, Su.
0: Oi.
1: Tudo bem?
0: Tudo bem. Bom dia.
1: Importa que a gente tá aí de pé, com saúde.
0: É, isso é riqueza.
1: Segundou. Uma ótima semana para todos nós. Essa semana aqui em Jaraguá, fazendo os exames, cuidando da saúde.
0: Isso, bora brincar se cuidar.
1: Um pouco com as minhas netas.
0: Coisa boa,
1: e
0: né?
1: Vamos que vamos. Um abraço, Iraci da Andrade.
0: É isso aí, Iraci. Cuidar da saúde, se cuidar. Isso que eu sempre digo, se o teu problema não for um problema de saúde, você não tem problema. É, você não tem problema não, viu? É, deixa eu ver aqui.
2: Bom dia.
0: Oi.
2: Quero participar do sorteio, sou Rosângela da Água Verde.
0: Oi, Rosângela, o Ricardo, a Josi. Oi, Josi, tá no sorteio. Quem mais aqui? A Jéssica do Jaraguá 99, a Marileia. Ô, Mari, caiu no zap, já tá concorrendo, viu, Mari? Na Estúdio 1148.
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0: 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É manhã de segunda, e não é qualquer manhã, não, de segunda-feira, é aquela manhã. Você acordou para correr atrás, para ser feliz, para ir em busca dos teus sonhos, da realização dos teus sonhos. Do céu, ah, meu amigo, minha amiga, do céu cai a chuva, então vamos dar, né? Bora trabalhar, né? É. Fala aí, Sabrina.
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0: Babado, Sabrina.
9: É isso aí, Su. Estamos de volta agora na finaleira pra fazer uma reflexão agora, Su. Agora a gente vai sair de festas, né, e sertanejo pra uma coisa mais reflexiva e que acontece com todo mundo também, né? A nossa querida atriz Vera Fischer, ela conta que aos 74 anos, ela fez uma reflexão sobre o envelhecimento dela e sobre a pressão estética que acompanhou a carreira dela. Ela contou que ela já teve medo de envelhecer, principalmente porque ela passou décadas sendo reconhecida pelo... beleza dela, né?
0: Foi já por muito tempo referência, né?
9: Referência, exatamente, ali no comecinho da carreira dela, quando ela era mais jovem, bonita, claro, né? Todo mundo elogia quando a pessoa é mais jovem. Mas segundo ela, existe uma espécie de crueldade quando uma mulher é associada à aparência, que fica com a sensação de que, tão associada, né? Fica com a sensação de que ela não vale nada se ela perder, né, essa beleza, se ela perder a aparência. Porém, ela diz que hoje ela não quer mais voltar nem aos 30, nem aos 40 anos, ou até 50, porque ela diz que a maturidade deixou ela muito mais experiente, a idade trouxe pra ela uma maturidade, algo que ela não quer trocar por nada nessa vida.
0: Isso é bom demais.
9: É, que vale muito mais do que só um rostinho bonito, né? Então, e mesmo assim, ela continua belíssima, tá, gente? Continua, assim, jovem, com uma pele bonita pra pessoas de 74 anos, né? E continua muito ativa aí, né? Então, é muito bom a gente ver que realmente ela continua com essa alegria de viver, com essa vontade, e também para provar de que não é só um rostinho bonito, né? A carreira dela como atriz é muito importante.
0: Tem que ser respeitada, né?
9: Tem que ser.
0: Tem que ser respeitada. Vera Fischer, com os seus aí 74 anos, hein?
9: 74, é uma carreira já, né?
0: É uma vida linda, né? Inspira muitas mulheres. Amanhã tem mais babado, Sabrina?
9: Amanhã tem mais, Su. Claro, com certeza. Eu falei, ainda tem 6 dias de festa em Barretos. Além de Barretos também, tem fofoca rolando todo dia e a gente vai estar aqui pra contar tudo pra vocês. Ótimo dia, bom almoço e até mais.
0: É, boa semana. Vai ter sonequinha, Sabrina? Hoje
9: vai.
0: Tá propício,
9: hoje precisa,
0: né?
9: Não, gente, segunda-feira, né? Por favor.
0: Quem pode, pode, né, gente? Quem não pode...
9: Quem pode, deve.
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0: Henrique Julião, do Amor dos Outros. Ai, ai, ai. Vem música da hora, meio-dia e um. 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Vamos ao nosso sorteio. Jorge, vem cá. Sabrina já foi almoçar. Você tá aí?
1: Me ajuda, vai. Domingão.
0: Sorteio pra saber quem tá levando o cento de salgadinhos da Disque Salgadinhos, a Pizza Dog. 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Alô, Neto. Neto mora em Guaramirim. Vai saborear, né? Vai experimentar, e se não experimentou ainda, o cento de salgadinhos.

0: estúdio, a número 1 do seu rádio, Capitão Inicial, primeiros erros, finalizando aqui a sequência da Suzana Andrade na manhã desta segunda-feira, 24 de agosto. E vamos nos preparando, né? Que daqui a pouco tem o nosso hashtag estúdio para você participar e interagir conosco nesta segunda-feira, 24 de agosto, minha gente. Hoje, dia da infância. Hora certa na estúdio. 7:30.
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3: Comigo mesmo, tô chegando por aqui na sua segunda-feira, 24 de agosto.
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3: Prazer, tô chegando. Mário Júnior com você, pra você aqui no Sono Estúdio FM, segunda-feira, 24 de agosto. Estamos chegando por aqui, hein? Segunda-feira, nublada em Jaraguá do Sul. Temperatura hoje, acordamos com temperaturas lá embaixo, né? Agora está nesse exato momento 17 graus e 4 décimos aqui no centro de Jaraguá. E para você participar a partir de agora, hoje é segunda-feira, hoje é o dia da infância. Você vai mandar aí, hashtag infância. O que que você tem mais saudades, né, da sua infância aí? Me conta, né? me conta, olha, tenho saudade daquele tempo, ou de repente daquela brincadeira, daquele professor de escola, daquele seu amigo, só que jogava peca aí, a bolica, né? Peca, bolica, bolinho de gude, enfim. Mas o que que você tem saudades aí? Me conta, 984-027371. Tá valendo aquela torre de batata deliciosa do Gaúcho Picozinha. Pra você participar aqui, hashtag infância, hein? 984027371.
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0: estúdio, a número 1 do seu rádio Juninho, Mariana Fagundes e o peão todo tatuado. Meio-dia 21, para um abraço pro meu querido Sérgio Ferro, paulista de Jaraguá do Sul, tá aqui me visitando, dando aquela visita. Prazer em recebê-lo. Grande abraço, estamos aqui trocando as figurinhas, né? Que fazia tempo que a gente não trocava aqui, né? Se falando aí e falando sobre a vida. Deixa eu mandar aqui um alô pra Mari Siqueira, que tá aqui. A Mari Siqueira falou que tinha saudade de dividir a merenda com as coleguinhas, viu? Lembra a época ali? É verdade, a gente levava alguma coisa e muitas vezes tinha crianças que às vezes não trouxe. Até tinha crianças que às vezes não tinham oportunidade de levar. Então a gente, eu peguei essa época, ah, tá aqui, ó. Tô trazendo aqui uma bolacha, um biscoito. Ah, amanhã eu vou trazer. Então beleza, amanhã eu não trago, mas você traz hoje, a gente reparte e amanhã você que traz e nós comemos juntos. Isso é muito bacana. Gruber, saudades das companhias que tinha sempre em frente da casa da mãe para conversar. Tempo de criança, né? Tempo de criança, ficava até de noite, ia nos campinhos de futebol, né? Ia andar de bike, aqueles carrinhos rolemã que a gente fazia. Descia os morros, se quebrava lá embaixo, mas era uma maravilha, né? Era brincadeira de criança de verdade. Oi.
1: Olá, Mario, bom dia, tudo
0: bom? Bom dia, tudo certo?
1: Toda vez quando eu passo pelo um pé da ameixa, eu lembro, cara, quando a gente subia nos pés da ameixa pra comer ameixa, cara. Que saudade, cara.
0: Quer ver quando era da vizinha, né? Eu não conhecia a vizinha, né? Você ia gritando com um pedaço de pau atrás. Deixa eu ver quem tá por aqui, ó. A Camila. Mário, que eu mais sinto na saudade da infância, era a época que minha única preocupação era escolher qual brincadeira ia fazer na rua até escurecer. Tá aí, ó, concorrendo conosco aqui. Camila Nova Brasileira. Ó, tem muitos recados aqui chegando. Hashtag infância. Hoje é o dia da infância. Quero saber o que você sente saudade da sua infância. Falando aquela torre de batata do Gaúcho Chopp Cozinha. Rapidinho intervalo, tá? 3 minutinhos, eu volto já. Hora certa na estúdio, 12:23.
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0: Retornando por aqui, audiência qualificada no Sona Estúdio 99.1. Segunda-feira, início de semana, finaleira do mês de agosto, minha gente. Você sabe, respirou, já é final de ano, né? Tudo passa tão rápido. Vamos de Guilherme Binuto. Xande Avião. A número um do seu rádio.
11: Você sabe que a gente sempre acaba virando assunto delicado nas rodinhas, né, comandante?
12: Com certeza.
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13: E aí, meu

0: estúdio, a número 1 do seu rádio Corpo e Alma. Traia Véia, Três Vícios. Na programação da estúdio, hashtag infância. Me conta aí, hein? Qual é a sua saudade, hein? O que você tem saudade da sua infância? O Diego tá por aqui. O Diego comenta, minha maior saudade é o tempo que o único compromisso do dia era não perder a hora do desenho na TV Globinho. Boa! Fala, Rafa! A saudade bate forte quando lembro dos domingos inteiros, brincando na rua com a vizinhança. Agora minha meta é garantir essa torre de batata aí também. Valeu, meu irmão. Grande abraço, Rafael. Curtindo aqui o som da estúdio. Por aqui a Monielle de Schroeder. Oi, Monielle. Hashtag infância. Foi uma época maravilhosa. Saudades de brincar. Foi o melhor da infância. O Elvis falou que a saudade deve ter ficado até tarde, né? Brincando aí na rua. Que era maravilhoso. Deixa eu ver aqui a mensagem em áudio.
1: Bom dia, bom dia. Opa. Eu já que sou de uma pessoa. Saudade da infância quando eu reunia a turma e jogava bets na rua.
0: Bets.
1: E saía correndo quando quebrava vidraço da vizinhança.
0: Jogo de taco.
1: Reunia a turma, assim, era a melhor coisa que tem. Coisa que não volta mais.
0: Olha,
1: no tempo.
0: É verdade, eu peguei ainda o jogo, eu consegui pegar ainda o tempo do taco que tu colocava, ainda existia as latas de azeite, de oliva, né, desculpa, de azeite normal, enfim, tu colocava uma em cada canto, né, bolinha e vup, vup, e jogava, ainda com azeite em lata, era muito legal, viu, cabo de vassoura aí, ó, o cara falou que eu jogava com cabo de vassoura, eu peguei no taco ainda, né. Ou fazia o madeirite, né? Pegava o madeirite, a ripa, né? E fazia também com madeirite. Era muito legal, muito bacana.

0: estúdio, 12:40.
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0: Estúdio, número 1 do seu rádio, Zé Neto e Cristiano, eu ligo pra você na programação 99.1 da sua segunda-feira. Segunda-feira, minha gente! Vamos fazer o seguinte, vou pro intervalo comercial rapidamente aqui. O pessoal tá mandando aqui seus recados e eu volto já trazendo muito mais, tá? Estúdio, meio-dia 51.
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0: Por aqui, no som da Estúdio FM 99.1, você participando, você interagindo. Hashtag infância. Hoje é dia da infância. Quero saber qual é a sua saudade, hein? O que você sente mais saudade da sua infância? Conta pra gente. 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
1: Estúdio número 1 do seu rádio, Edson Hudson, Luan Santana, nosso contrato. Na programação 99.1, tem música da hora chegando por aqui. 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

estúdio, a número 1 do seu rádio. Diego e Vitor Hugo, Essa Moça é Pra Casar, é novidade, lançamento, e a gente toca pra você aqui na programação da Estúdio FM, 1h07. Vou girar, você que tem, a pessoa que tá participando aqui no nosso hashtag, tá? Próximo bloco já vou trazer toda essa galera aqui que tá participando. Hashtag Infância. Hoje é o dia, hoje é dia da infância. Quero saber de você, você tem saudades da sua infância? E do que você tem saudades da sua infância? Conta pra gente. Vamos lá, vou pro intervalo, eu volto já, porque daqui a pouco tem nosso Clássicos da Estúdio. Hora certa na Estúdio, agora 1h07.

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2: Agora vamos viajar no tempo. Vamos sim, vamos trazer um sucesso pra você. Essa música lá de 1991.

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2: Essa música foi indicada ao Oscar de Melhor Canção Original e venceu o Grammy de Melhor Canção Escrita para Mídia Visual em 1992. Ficou em primeiro lugar na parada britânica por 16 semanas seguidas em um recorde histórico na época. Grande sucesso. Lá de 91, som de Bryan Adams. Everything I do for you. A música virou um enorme sucesso global, minha gente. Bateu recordes de permanência nas paradas de todo mundo e, como eu falei, ganhou seu Grammy. Aumenta o volume pra gente curtir e matar saudades aqui no Clássicos, no hashtag Estúdio FM.

0: estúdio, Era Mirou no seu rádio. Lá de 84, hein, essa música. Barão Vermelho, Bete Balanço, composta por Cazuza e Roberto Frejá, sob encomenda para a trilha sonora do filme homônimo, dirigido por Lael Rodrigues. Grande clássico do rock, hein? Pra gente matar saudades, aqui no Som da Estúdio.
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0: Eba, coisa boa. Vamos lá, hashtag infância, pessoal que tá participando. Hoje é o dia da infância. Quero saber o que você tem mais saudade da sua infância. Conta pra gente. Luciana comentou aqui: saudade de jogar taco na rua. Só jogava taco, né? Taco, bets, enfim. Ó, eu tenho saudades de quando pulava o muro e ia jogar bets na rua com os vizinhos. Testava o coração da minha mãe. Bárbara de Xerede. Vamos lá, Vanessa do Baipendi falou infância, saudade de brincar de soltar pipa, taco, carrinho de rolimã. Na época eu morava no Boa Vista, Morro das Antenas. Imagina, descer aquele morro com tudo, hein? Ai, se arrebentasse, né?
2: Oi, Mário, saudade da infância, quando eu ia pro final de semana na casa da minha avó. Mas lembrando do Betts, eu lembro que eu tinha um taco também e a gente passava fita isolante no cabo do taco, pintava. E também era da minha época as latas de azeite. Meu, que tempo bom que não volta mais, né?
0: As latas de azeite.
2: Agora nossas crianças todas digitalizadas, né?
0: Verdade.
2: Todas com o celular na mão, não sabem o que é brincar na rua que nem a gente brincava. Mas, enfim, né? Tempos mudaram. Manda esse prêmio aí pra mim, hein? A Lu Almeida do Tifa Martins.
0: E é verdade. Eu lembro da época das latas de azeite. A gente brincava. E rua de chão, né? Rua de chão, e poeirada, e corria, aquilo tudo, né? Mas foi muito legal, muito bacana. E a Luana comentou um negócio: a criançada de hoje em dia, poucas ainda sabem o que é isso. Poucas, e poucas vão saber, né? Deixa eu ver o que tá por aqui. Luana, oi, Luana.
3: Boa tarde, Mário.
0: Agora calma aí, a outra Luana.
3: Boa tarde, Mário, aqui é a Luana da Figueira. Lembranças da infância, né? Eu gostava muito de jogar bets também, a minha época também era com as latas de azeite que a gente jogava.
0: Muito bom. Tava
3: chegar à escola pra jogar bets até ficar escuro.
0: Era muito bom.
3: Coloca no sorteio.
0: Valeu, Leona. Obrigado, Beatriz. Falou que tenho saudades das brincadeiras, onde não havia malícia e violência. E nos momentos brincar na rua, sem se preocupar com o perigo. Alô, Edson. Edson falou: Mário, boa tarde. Infância, na minha época eu gostava de brincar com taco. Jogar bola e brincar com a palha quando tinha campeonato de Asa Delta no Baipendi. Olha que legal, hein? Grandes histórias, né? O Edson da Figueira. Aqui, ó, quem tá por aqui também.
4: Oi, Mário, tudo bem contigo?
0: Tudo
4: o que
0: certo.
4: Mais me dá saudade e lembrança era aos domingos, quando a gente se reunia com as amigas para fazer brincadeira. Beijão, Vânia da Figueira, coloque no sorteio.
0: Obrigado, viu, Vânia? Tá participando por aqui, ó. Vou pro intervalo, daqui a pouco eu vou atender mais os recados, pessoal falando sobre a infância, né? Que maravilha. Muito bom recordar isso. Estúdio FM, agora 1h20. 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
3: Confira agora. 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
5: Vamos falar com ela, Camila Cardoso. Oi, Camila, boa tarde.
6: Olá, boa tarde, Mário. Boa tarde a você que me acompanha aqui pela estúdio. Uma segunda-feira em que a circulação marítima começa a ganhar um pouco mais de força, trazendo mais nebulosidade para a faixa leste do estado de Santa Catarina. Por conta da persistência das nuvens, as temperaturas se mantêm estáveis e as máximas mal conseguem chegar à casa de 18, 19 graus em Jaraguá do Sul. Portanto, uma segunda-feira de muitas nuvens em Jaraguá e região, inclusive algum chuvisco, algum garoeiro pontual, principalmente nas áreas mais costeiras, isso pode acabar acontecendo, ou áreas de morros. E essa condição de nuvens deve se manter em boa parte da semana. É uma semana predominantemente de tempo nublado a parcialmente nublado. A segunda e a terça-feira são dias semelhantes. Na quarta-feira, essa nebulosidade intercala com momentos de abertura de sol e deve chegar a 24 graus em Jaraguá do Sul. Um pouco mais de aquecimento é verificado entre a quinta, a sexta e o próximo final de semana. E falando no próximo final de semana, em princípio a gente tem calor no sábado e as chuvas retornando para Jaraguá do Sul, principalmente lá no domingo, dia 30. Portanto, uma semana em que as nuvens devem comandar as condições de tempo e principalmente na segunda e na terça-feira, a gente deve ter uma condição aí para temperaturas amenas que mal conseguem chegar aí a casa dos 18, 19 graus. Camila Cardoso para Estúdio FM, a número 1 do seu rádio.
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5: Ou por aqui, continuamos na audiência 99.1 no Sono Estúdio. É, o pessoal tá aqui mandando ver na nosso hashtag infância, né? Porque hoje é o dia da infância. O que você tem mais saudades da infância? Me conta. Manda aqui pra gente. Vamos de panda.

0: Bom demais!
1: Estúdio a número 1 do seu rádio, Pedro e Benício. Lembrança boa na programação da Estúdio FM. Vamos lá, hashtag infância. Iraci contou pra gente aqui, ó. Saudades do tempo que se vivia com liberdade. Hoje isso acabou de vir os perigos. Iraci de Andrade. A Franciele. Gostava de brincar de amarelinha com minha amiga. Época da amarelinha. Infância, jogar peca e não tinha boleto pra pagar. Ricardo da Figueira. Oi, Rosângela.
2: Boa tarde. Na minha infância, a gente adorava brincar de amarelinha.
1: Amarelinha aí, ó.
2: Rosângela da Água Verde.
1: Valeu, Rosângela. Pessoa da infância, né? Infância, o Christian mandou aqui, ó. Andar de carrinho, rolimã com a galera na rua, hein? Nós pegávamos a Garelli em dois, ia nos terrenos baldios pegar lata de azeite para jogar bets. Olha que bacana, hein?
3: Fala, Mário. Fala. Bem, boa tarde. Quem tá falando é Rodrigo Carioca aqui do
1: Fala,
3: centro.
1: Rodrigo.
3: Rapaz, que momento bom essa nossa infância, né? Era pipa, bola de gude, peão, pique-esconde, pique-bandeira. Nossa, vôlei, futebol. Nossa, coisa boa, hein? Tempo que não volta mais. Essas crianças de hoje aí não brincam a metade do que nós brincamos aí. Grande abraço, me põe nesse sorteio aí. Grande abraço.
1: Valeu, meu irmão. Grande abraço. Carioca tá na área. Abração, viu?
4: Boa tarde, Mari.
1: Boa tarde.
4: Aqui é a Pindeira da Figueira. Ai, saudade da infância, de quando eu brincava na rua com meus irmãos, de jogar bola, soltar pipa, taco. Até os pastos a gente descia com placa, era muito legal. E saudade de quando não tinha boleto pra pagar também, né?
1: Ah, isso é maravilhoso.
4: Manda esses prêmios pra cá,
1: beijo. Valeu, Kathleen. Beijão, obrigado pela audiência, participando aqui. Hora certa na estúdio, 1h37.
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1: Uou, por aqui. A audiência Estúdio FM já tem ele, Guido Cazubo, comandando a tarde estúdio. A rádio, blog, paredão e muitos prêmios pra você. 1h40, Hugo e Guilherme, Marília Mendonça.

0: estúdio, número 1 do seu rádio, Bruno e Barreto, latino, DJ Ari SL, me leva pros rodeios, na programação da estúdio, 1h51, vai dar aquela atrasadinha normal, Guido Cazubo já está por aqui, e eu volto já trazendo pra você o nosso bloco saideira e quem tá levando o prêmio de hoje. Confirmando 1h51.
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0: 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Seguimos, 1h54 no som da Estúdio FM. Agora vamos curtir essa música aqui, ó. Vido Mijeca, Fernando e Sorocaba. Bora acelerar!

0: estúdio, a número 1 no seu rádio, Ana Castela. É que eu não te esqueci. Um abraço, meu querido Alex. Alex Feliciano. Alô, meu queridão, um abraço. Depois eu vou ver o vídeo aqui do rapaz. Tá aí ouvindo. Ele falou, pô, tu nunca me manda abraço. Mas também tu nunca fala que tá ouvindo. Aí fica difícil, não tem como. Aí hoje ele me mandou aqui. Antes tarde do que nunca, viu, Alex? Eu já tô terminando o horário. Um abraço pra você aí. Bom trabalho, uma ótima semana. Ele que tá tranquilo. Eita, tá aproveitando a vida. Quem tá levando aqui o prêmio de hoje, pode soltar aí. Quem tá levando o prêmio de hoje, parabéns pra Luciana. Alô, Luciana, no final 2689, levou a torre de batata do Gaúcho. Parabéns, tá, Luciana? Parabéns pra você. Vamos lá? 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Vou ficando por aqui. Eu volto amanhã, a partir do meio-dia, em mais uma edição do nosso Hashtag Estúdio. Forte abraço e até lá. Valeu, tchau, turma!
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Estúdio FM, a número 1 do seu rádio, Teddy Swims. Your Studio One. Olha aí. Pra fechar muito bem, Mário Júnior, nosso quase debutante de Estúdio FM, né? Junto com a Andrea. Quase debutante também, né, Deia?

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4: Bora lá, começar mais um Rádio Blog. 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Buenas tardes, meu povo. Eu sou o Guido, tô chegando com você a partir de agora, 15YD741, Rádio Estúdio, FM 99.1 MHz, a número 1 do seu rádio, bebê.
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4: Uma ótima segunda-feira pra nós. 24 de agosto de 2026. Bora lá, começa mais uma semana com tudo. Sim, bota um sorriso na cara e vamos lá, vamos pra frente. Vou chamar a Deia pra fazer aqui comigo a abertura do Rádio Blog, porque eu vou te dar uma missão hoje. Andréia Bar, olha aí, tudo bem? Tudo beleza?
8: Tudo certo, graças a Deus.
4: Que beleza. Ó, você vai hoje definir quais serão os prêmios à tarde. Eu vou colocar aqui meus três vale-prêmios.
8: Tá.
4: Que a dona Sabrina Dias trouxe até aqui. Ela hoje tá toda de rosa.
8: Tá uma pantera cor-de-rosa.
4: Ah, tá parecendo um potão de Danone, Sabrina. É, então aqui, ó, eu tenho três, vou embaralhar até.
8: Uhum.
4: Vou embaralhar pra você dificultar aqui.
8: Eu vou pegar.
4: Então, ó, pro paredão de agora, escolhe aí. Fechou.
8: Peguei uma.
4: Não aqui. Fala ainda. Então agora desses dois que sobrou aqui, você diz qual que é pro Rádio Blog e qual que é pro próximo paredão.
8: Paredão, Rádio Blog.
4: Paredão, Rádio Blog. Fechou. Fechou, André.
8: Já confundiu aqui.
4: Não, tá tudo certo. Então vamos começar o paredão.
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4: Me diz o que tá valendo nesse paredão.
8: Tá valendo um delicioso classic burger da Fred Burger Delivery.
4: Aê.
8: Isso é só de ler já dá água na boca.
4: Suculento, gostoso, saboroso. 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Tá bom. Obrigado, Dedéia. Valeu, valeu. Mandou bem aí na escolha, hein? Só voltar na sua música preferida das três opções que eu vou falar aqui pra você agora. Atenção, música 1, Marcos e Belucci, Pena que você já namora. Música 2, Felipe e Rodrigo, Ignora. E a música 3, Zé Neto e Cristiano, Cadeira Cativa. Ai, ai, ai. Quero só ver, hein? Qual delas que a gente vai ouvir de novo, que vai ser a mais votada. E qual delas que o nosso espanhol vai emparedar. 984027371 começou.
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0: Marcos Bellucci, Pena Que Você Já Namora. É a música 1. É, acontece, às vezes eu também tô olhando lá no Instagram. Parece os perfis lá, eu penso, putz, Pena Que Já Namora. Ai, ai, fazer o quê, né? A gente fica torcendo pra terminar. Não, mentira. Não, né, daí jamais. Capaz, não torcemos contra nunca. Vamos lá pra música 2. Hã? Né? Ou não já tem, né? Só resta ir atrás da humilhação. Eita! Vamos lá pra música 2, o paredão valendo o Classic Burger. Da é o Classic Burger, né? Cadê o? Ah, tá aqui. 984027371. Música 2. Felipe Rodrigo, ignora.
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0: essa é a música 2, Felipe Rodrigo. Ignora. Valendo Classic Burger, da Brad. Agora vem a música 3, Zé Neto e Cristiano, Cadeira Cativa.
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0: 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É a cadeira cativa, música 3, Zenete Cristiano aqui no Paredão.
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0: Felipe Rodrigo a 2, ignora a música 1. Marcos e Belucci, pena que você já namora. Alô Marlise, boa tarde pra você lá na Figueira, meu amigo Ricardo. Não perde um programa, boa tarde pra você, meu mano. Adriano também, lá da Vila Lens, boa tarde, meu mano. Tem outro Adriano, esse é o de Guaramirim. Os dois Adrianos, né? Tenho dois Adrianos, aqui eu tenho duas Iracis, que sempre participam, né? Iraci de Andrade e a minha vizinha, Nicole Tavares, boa tarde. Eliane de Guaramirim, né? Quem mais votou aqui? Nossa, uma galera, Rafaela, Fran, a outra Fran, o Ricardo Krieger, lá do Três Rios do Norte, valeu. Pamela também. Vamos lá, espanhol, contar essa votarada toda, né?
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0: Já, já, depois do break tem o resultado. Estúdio 2:19.
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0: Volta aqui na número 1 do seu rádio, boa tarde pra você. Obrigado, galera, que votou aqui no Paredão. Temos o resultado.
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0: Paredão. Muito bem, ficou uma disputa aqui entre a 1, a 3, a 1, a 3, a 1, a 3. Aí vinha uma 2, 1, 3, 1, 3, 1, 3. Né? Então assim, ó, por diferença de 3 votos, a música vencedora foi a música 1, Marcos e Belucci, Pena que você já namora, depois a Zenete Cristiano e Felipe Rodrigo, portanto, os perdedores podem ir pra parede, fica aí aguardando, agora vamos dar o resultado aqui, Classic Burger, Brad Burger Delivery. Vai pro telefone 9623, final 37, Nicole Tavares. Parabéns, Nicole. Passa aqui no estúdio para retirar 3 dias úteis. Beleza. Aos emparedados, então, Zeneto, Cristiano, Felipe Rodrigo, vai.
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0: Estúdio FM, a número 1 do seu rádio, Michel Teló. Aí a roça vence. É o Rádio Blog com você por aqui. E a partir de agora, prêmio que foi escolhido pela Deia na abertura do programa. Você vai concorrer pizza dog costela bovina. Olha que delícia. Uma baguete 19 centímetros com tempero de queijo recheado com mozzarella. Costela bovina desfiada e temperada com ou sem barbecue, você vai escolher, né? Barbecue Pizza Dog. Que delícia! 984027371. Só mandar mensagem aqui na nossa tarde que tá só começando. Muita música boa, dica de economia, também os assuntos que estão bombando na internet. Daqui a pouco a gente continua. Estúdio 2:36.
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1: 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Seguimos com a nossa programação, na sua tarde de segundona, tem Wesley Safadão, o Rei Vaqueiro, Displicente.
2: 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Conta essa história pra nós, pai.

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1: Ó, igualzinho o Bruno. Estúdio FM, a número 1 do seu rádio, Bruno Marrone. Já não sei mais nada. Fernando Berto, como é que seria o Bruno cantando? Vai lá, vai.
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1: Ó, ó. Olha, até com paçoca na boca o bicho consegue, cara. Não há obstáculos nessa boca que...
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1: Sai, sai pra lá. Sem vergonha, boca suja. Ai, ai, nossa. Dá vontade de comer uma paçoquinha agora. Da onde que ele catou? Ai, Fernando Verde. Vamos lá, ó, nosso Rádio Blog segue por aqui. Tem pizza, dog e costela bovina de presente pra você que participa aqui no 984027371. Agora, a gente dá aquela volta, né, que tá acontecendo aí no dia de hoje, que o pessoal tá comentando na internet.
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1: E ó, tem um apresentador do SBT que tá abrindo um processo contra a empresa. Sabe quem é? Biólogo e influenciador Vinícius Ferreira, o Vini Biólogo, de 33 anos. Está processando o SBT por falta de pagamento pelo programa Expedição Animal. Ele pede à Justiça de São Paulo uma indenização de mais de 1,2 milhão de reais por danos morais e materiais. O apresentador afirma ter trabalhado 11 meses sem receber. Vixe, né? Então ele está pedindo 1 milhão e 200. Tudo bem, segundo o Vini, né, ele estava lá de boa vivendo a vida dele, o SBT que chamou ele do projeto, né? E aí, enfim, acabou que deu aí um desacordo trabalhista entre ele e o SBT. O pessoal tá comentando isso aí hoje aqui, né? Nos portais. O pessoal tá falando bastante do debate também, né? Eu até poderia trazer alguma matéria a respeito do debate, mas quero deixar esse programa o mais despolitizado possível, né? Deixa pro pessoal quebrar o pau em outros momentos. Aqui nós vamos ficar mais zen. Vamos tentar trazer assuntos um pouquinho mais, né, diferentes. Não que a política não seja importante, mas ela tem o seu espaço devido em outros horários aqui na programação, que tem mais credibilidade, né? Porque é o que mais importa. Estúdio 2h52.
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2: 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Experiência e credibilidade. 2h55, boa tarde pra você, tarde de segundona, 18 graus a temperatura, segunda meio nublada em Jaraguá do Sul, aquela preguicinha de segunda-feira, show preguiça, show preguiça.

0: meu abrigo aqui na Estúdio FM. 13:01, música da hora com você a partir de agora, com a Bali Multimarcas. 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
0: Boa tarde para você ligado aqui no estúdio em todo o norte catarinense, o litoral, vale, aqui nos 99,1. Boa segunda-feira, boa

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1: Estúdio FM, a número 1 do seu rádio. Lucas Lucumozão aqui no nosso rádio blog. Tudo bem? Daqui a pouco a gente vai falar do debate, mas a gente vai trazer os números, né, da audiência. E aí, será que deu audiência o debate de ontem? Sem os principais candidatos? Daqui a pouco a gente vai falar sobre isso aqui no rádio blog, tá bom? Enquanto isso, se manda mensagem para concorrer a nossa pizza dog deliciosa de costela bovina. Maravilhoso, ó. Tem muito queijo, recheado com mussarela, costela bovina desfiada, temperada, com ou sem barbecue. Né? Presente da pizza dog para você. Manda mensagem aqui para concorrer. 98402-7371. Após o intervalo, tem mais. 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
3: Boa tarde pra você, ligado aqui no estúdio. Gustavão, marcando audiência com a gente aqui. Alô, Reginaldo.
4: Boa tarde, aqui é Reginaldo do Bairro Hall, curtindo Estúdio FM. Excelente tarde pra nós e me coloca no sorteio aí. Valeu.
3: Valeu.

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1: Estúdio FM, a número 1 do seu rádio. Felipe Araújo, espaçosa demais.
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1: No nosso rádio blog, alô pra Flaviana, do bairro Hall, tá junto com a gente. Alô, Diegão, boa tarde pra você. Victor Hugo, lá do Hall, também participando. O Hall em peso hoje, ó, o Álvaro também, né? Aline, valeu Aline, boa tarde pra você. Galera concorrendo aqui a Pizza Dog de Costela Bovina, 984027371. Daqui a pouco a gente continua. 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
1: Bora com mais uma sequência de Rádio Blog. Sobe o som aí, que o sucesso não para no estúdio. Tem Jadson, e o jeito carinhoso.

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0: Estúdio FM, a número 1 do seu rádio, Bruno Barreto, Latino e DJ Ari SL, me leva pros rodeios.
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0: Deu uma flopada a audiência do primeiro debate presidencial das eleições 2026, exibido pela Band, que registrou uma média de 2,2 pontos de audiência na Grande São Paulo, deixando a emissora em quarto lugar isolado no Ibope. O evento foi considerado esvaziado devido à ausência dos três candidatos que lideram as pesquisas eleitorais: o presidente Lula do PT, Flávio Bolsonaro do PL e Romeu Zema do Novo. Participaram do confronto apenas os candidatos Ronaldo Caiado do PSD e Renan Santos Missão e também o Augusto Cury do Avante. Quem teve mais audiência, né, foi a Globo em primeiro lugar, SBT na vice-liderança e a Record em terceiro lugar, né? E no mesmo horário do debate, a Record exibiu uma entrevista exclusiva com o presidente Lula, que registrou picos de audiência que chegaram a marcar mais que o dobro dos números obtidos pela Band em tempo real. Então, sem os candidatos, sem os principais candidatos, sem audiência também nos debates. Vamos ver como é que serão os próximos, né? 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
0: Aí, boa tarde para você ligado aqui no estúdio, a número 1 do seu rádio. Oi para Marli, tá vindo a gente lá no Baipindi, tem a Vanessa. Valeu, Eliane de Guaramirim, Zé Carlos da Figueira. Boa tarde, tamo junto, boa segundona aí.
8: O nome dela é Flash, hein?

0: Vamos lá, Estúdio FM, Thiaguinho, Pensamentos Intrusivos, aqui no nosso rádio blog, agora 3h55, hora do quê? 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
3: Existe uma teoria que se chama 90-10, onde uma pessoa tem 90% daquilo que você procura em alguém, só que você foca naqueles 10% que falta. Aí você sai pra rua, se aventura e realmente você encontra aqueles 10%, mas não se deu conta que perdeu os 90%.

0: Estúdio FM é número 1 do seu rádio. Daqui a pouquinho tem Paredão. Estúdio 3:59, boa tarde.
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0: Vamos nessa, Zeitlão D741, Rádio Estúdio, FM 99.1 MHz, a número 1 do seu rádio, Guia do Casulo com você, sou Ekio, vamos lá, vai começar mais um Paredão, o espanhol já tá aqui também.
8: Que passa, boludo?
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0: Já sabe, né? A mais votada, a gente ouve de novo e as perdedoras vão pra parede. E você concorre agora. Combo do Xuxa. São dois dogs duplos e duas cocas. Vota aí. 984027371. Entre as três opções. Música 1, Bruno Rosa e Murilo Huff, Atriz Demais. Música 2, Elis Just e As Cowgirl. E a música 3, Kleber e Cauã, Mil Adjetivos.
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0: Que mais?
1: Você foi?
0: Você foi atriz de...
1: Danada. Estúdio FM, Bruno Rosa, Murilo Rufi, atriz de mais, música 1 do nosso paredão. Deixa eu mandar um abraço pra ele, que tá calente. Meu amigo Alex Feliciano. Aí, toda vez que ele me vê, ele fala assim: cara, me manda um abraço. Me manda um abraço. O meu abraço você mandou? Ele tá calente. Vai cá. Beijo pra você também. Além do abraço, ganhou um beijo. Tá satisfeito agora? Sabe o que, que eu, se eu acho que o efeito que eu queria fazer aqui? Não achei. É. Aqui, ó. Aqui tem o abraço, Alex. Valeu, é nóis. Tamo junto. Obrigado, galera do Mercado Feliciano. É nóis. Vamos lá pra música 2, o nosso paredão, As Cowgirl, Elise Just, 98402-7371, valendo o combo do Xuxa.
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1: Problemão? Ele já vai ser se você perder a votação aqui, né? Música 2, o nosso paredão Elis Just tocou a 1 com Bruno Rosa e Murilo Ruf, atriz demais. E agora vem a 3, Kleber e Cauã, mil adjetivos. Vai votando aí, valendo o combo do Xuxa, dois dogs duplos e duas cocas. 98402-7371.
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0: Just com as Cowgirl e Bruno Rosa com Murilo Huff, Atriz Demais, a música 1. Vamos lá, galera, voltando aqui. Laís, muito obrigado. Diego, Arthur, boa tarde.
1: Fala, isso é FM, eu boto vara número 1. Murilo Huff, dá essa moral pra cá, manda pra cá os sorteios. Valeu. Uma bagueira, uma excelente segunda-feira.
0: Amém, tamo junto. Rosemari, boa tarde. Ivonete, um abraço pro Rian também, tá ligadão. Obrigado, Gilson. Alô pra Priscila, Fernando, Thiago, a Roseli. Né? Muito bem, vamos contar os votos. Daqui a pouco a gente volta com o resultado. Valendo o combo do Xuxa, hein? Estúdio 4 e 12.
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0: Vamos lá, vamos de resultado, paredão. Obrigado você que voltou e participou aqui.
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0: Deixa eu ver, tô tentando achar aqui o espanhol. Ah, tá feita a contagem. Tá certo, vamos lá. Vamos para o resultado. Sim, quem tá levando o combo do Xuxa são dois dogs e duas cocas. Tá meio travando o negócio aqui, não tô conseguindo ver direito. Travou, espanhol, travou. Ema, cada um com seus problemas. Telefone 9743, final 41. Laís, combo do Xuxa é teu, Laís. Parabéns, a Laís ficou bem feliz. Vamos de resultado. A música 1, Bruno Rosa com Murilo Huff, Atriz Demais, foi a grande vencedora dessa edição do Paredão. A mais votada, Elis Just, Vai Pra Parede. Também Kleber, Cauã, Vão Pra Parede.
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2: Eu acho que você tem que mandar aquela mensagem. Mas manda o que tá no seu coração.
3: Porque se fosse eu falaria mais ou menos assim.
4: Ei, boa noite. Antes de te bloquear, eu só vim te dizer que a partir de hoje pode tocar o terror, fazer o que quiser fazer. 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
2: Não, apaga, apaga, apaga.

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2: Vocês estão falando besteira.

0: Rede FM, a número 1 do seu rádio, Diego e Victor Hugo. Essa moça é pra casar. Novidade aqui na programação da estúdio. Gostei da moda, hein? Gostei, gostei. Vamos lá, 984027371. No final do Rádio Blog, tem aqui a Pizza Dog de Costela Bovina. Boa sorte pra você. Estúdio 427.
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2: Rapaz, que coisa não? 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

0: Estúdio FM, a número 1 do seu rádio, João Bosco e Vinícius, Hugo e Guilherme, ancorado. Depois do intervalo, tem muito mais aqui na programação da número 1 do seu rádio, nosso rádio blog. E o resultado também, não sai daí. Estúdio 20 para 5.
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0: Muito obrigado a você que votou, que participou, mandou tua mensagem aqui no 984027371. Pizza Dog de costela bovina vai pro telefone 9266 final 35, Camila. Saideiras do Rádio Blog. Já tem Chada 5 no seu final de tarde.

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1: 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Beleza, beleza, maravilha. Fechando aqui, muito bem, o Rádio Blog com o Guido Cazubo. Após o intervalo, estamos chegando com mais um chá. Estúdio FM 4h59.
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1: A bagunça vai começar. Mais uma.

0: ao batalhão.
1: Eu tô ouvindo
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1: Menino que gosta de maionese de limão.
3: Maionese de limão ganhou meu coração. Marca nova.
1: O homem que adorou a maionese de limão.
3: A Deisinese. Muito bom, hein? Olha.
1: Em vez de usar o vinagre, usou um pouco mais de limão.
3: Aham.
1: Ficou bom, né?
3: Um espetáculo.
1: Hoje tava melhor ainda no almoço, bicho.
3: Sério?
1: Ela curtiu assim, ficou bom.
3: Meu, velho.
1: Muito bem, está começando o nosso Hora 5 nesta segunda-feira, dia 24 de agosto. É.
3: Eita,
1: dia
3: tá
1: 382
3: agosto,
1: né? De agosto.
3: Jesus amado, cara.
1: E o Buxara 5 quer saber.
3: Queremos saber de você.
1: Como você dorme, Guido Cazubo?
3: Como eu durmo?
1: Assim, aquela posição que é o pananá mesmo. Aquela que você definitivamente cai no sono, que você fala, essa é a posição que eu gosto de dormir.
3: Ah, tá. Ó, geralmente eu fico na cama lá, tipo, vendo vídeo, daí eu fico cochilando, mas quando eu decido parar de assistir vídeo, agora, dormirei, o que que eu faço? Eu viro de bruços, eu fico com...
1: Sério que você dorme de bruços.
3: É, com a barriga pra baixo.
1: Sério?
3: Aí em cima, no travesseiro, eu coloco meu braço por cima do travesseiro e minha cabeça por cima do braço. Mas
1: e o seu braço não adormece?
3: Não, eu tenho uma malemolência aqui no meu ombro que ele permite fazer o...
1: É mentira? Uhum.
3: Então, ou seja, eu fico com o braço, a cabeça virada pro lado.
1: O braço
3: mais,
1: apoiado no travesseiro.
3: É, mais o corpo virado pra baixo. E lá no final, meus pezinhos eu cruzo.
1: Você coloca o dedão no calcanhar?
3: O dedão no calcanhar.
1: Você cruza o dedo. Uhum. Tem gente que sabia que tem um espaço maior entre o dedão e o dedo no pé, porque ficam dormindo com
3: o dedão encaixado
1: no calcanhar. Você faz isso?
3: Não, eu não chego a encaixar. Eu só deixo, tipo, né?
1: Tem gente que encaixa ali, de tanto que encaixou, ficou aberto ali.
3: Você conseguiu entender como é que é a minha posição?
1: Cara, ele dorme de bruços, é impossível, ninguém dorme de bruços. Eu acho que assim...
3: É de bruços, mas o rosto fica de lado, em cima do braço.
1: Cara, eu não consigo, é uma posição relaxante mesmo, de bruços e até de costas.
3: Em direito às costas.
1: É, mas assim, eu não consigo dormir, nem de bruços, nem de costas. Tem que ser de lado. De lado e abraçando um travesseiro. Porque senão meu braço fica em cima assim, ele não tem uma posição. Aí o braço que fica embaixo, ele acaba adormecendo porque eu durmo em cima dele. Então tem que ser com o braço pra frente pra eu poder abraçar alguma coisa, né? O travesseiro.
3: Tá, mas mesmo abraçado o braço não fica... Não, passa
1: não por... porque ele estica pra abraçar, né? Por baixo e por cima. Então eu pego assim, eu deito de lado e ponho o travesseiro no meu peito assim. Eu tenho três travesseiros.
3: Ah, tá. E daí tem um travesseiro pra cabeça. É, pra cabeça, cabeçona, aí precisa de três travesseiros mesmo.
1: E você, ouvinte, olha só a pergunta esdrúxula.
3: Qual que é a
1: ideia do Guido, né?
3: Qual que é a tua posição pra você dormir? Aquela posição que você nana.
1: É. Porque assim, eu acho que duvido que algum ouvinte vai dizer que dorme de bruço. Tipo, pega no sono.
3: Ter. Você vai ver que tem muita gente estranha. É que dorme de vários jeitos estranhos.
1: É, senhor. 98402-7371.
3: E tem uns que não precisam de posição pra dormir, né? Tem gente que só dorme do jeito que tá, né? É,
1: eu sou uma pedra.
3: Eu tenho uma inveja disso aí.
1: Mas você tá de lado. Tem que ser de ladinho.
3: O Crebinho, por exemplo, ele dormia em qualquer lugar. Impressionante.
1: É, sentava na cadeira.
3: É, não, no chão mesmo. Você tava sentado, daqui a pouco ele já começava assim.
1: Tá bem, isso, não dormia nada na vida, né? Só ficava na correria.
3: É.
1: E você, como é que você dorme? Conta pra gente. Na cama. Qual a sua posição de dormir? Conta pra gente aí.
3: Qual que é a tua posição na cama, hein?

0: Band FM, é número 1 do seu rádio. Cara, assim, esqueci de duas coisas, Guido.
1: O quê, Porta Nova?
0: A Pamela apagou a mensagem. Como é que você dorme, Pamela? Não apaga a mensagem, não tenha vergonha. É, quem participa do Chada 5 hoje
1: concorre
0: a uma tábua de carne.
1: Tauba.
0: Mas uma tábua mesmo, aquela tábua de madeira pesada.
1: Ah, tábua boa. Vem a tábua junto?
0: É uma tábua de madeira. Uma tábua para churrasco.
1: Mas vem com a carne
0: não,
1: ou
0: é
1: só
0: a tábua?
1: Tá.
0: Aí dois copos de cerveja, tá. Copo de vidro.
1: Opa.
0: E boné da Mabru Churrasqueiras, beleza?
1: Que legal, cara.
0: Bora, né? Kit legal da Mabru
1: que
0: aí.
1: Kitzão pra segunda-feira,
0: tábua
1: bicho.
0: De, uma tábua de carne, dois copos de vidro.
1: Tauba.
0: Né? Tauba.
1: Tauba.
0: De tirar o árvaro. Tá bom? 984027371. Qual é a sua posição de dormir? Lembrando que hoje é segunda, tem reprise do Dr. Barroso.
1: Dr. Letino Consumidor, né? As dúvidas hidrossanitárias privadísticas brasileiras.
0: Tá bom? Então hoje tem repeteco do Dr. Barroso. Intervalo e a gente volta já.
1: Na hora do seu jantar, a gente coloca o Dr. Barroso.
0: Vamos tocar mais cedo hoje. 5h16. 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
0: É isso aí, tamo de volta. Tudo bem.
1: Dormir pica-pau, não faça fita.
0: Qual é a posição, a sua posição definitiva na hora de dormir? A posição que você cai no sono.
1: Eu acho que todo mundo tem um jeitinho, tem uma manha pra dormir.
0: Tem.
1: Todo mundo tem a sua.
0: É, o meu jeitinho é ter que abraçar alguma coisa, assim. Abraçar
1: calente.
0: O travesseiro. É. Vamos lá, Jô.
7: Boa tarde, Chá das 5. Aqui é Joelma Fogata.
8: Beleza.
7: De Xereder, bairro Xereder 1.
8: Obrigado. Tá aqui,
7: e
8: linda.
7: A minha posição pra dormir é de bruço.
8: De bruço.
7: Também.
8: De bruço.
7: Eu deito de bruço, meio que abraço o travesseiro ali de bruço e durmo.
0: Deve
7: ser
0: babado.
7: Nem parecido como o Guido falou.
8: É.
7: Mas eu também durmo de bruço.
8: É.
7: Valeu, estúdio.
8: É bem parecida comigo mesmo. Fuma três derby e vai dormir depois.
0: Dorme, dorme fumando. Isso é um perigo. Isso é um dos motivos de tacar fogo em numa casa, ali nos colchões, é a pessoa dormir fumando. Não se faz isso. É, e dormir de bruxo, você se baba
1: acho
0: tudo.
1: Acho que isso não existe, Porta Nova. Eu, como fumante, 10 anos, cara, eu nunca fumei deitado ou dormindo.
0: É?
1: Então isso não existe, isso é lenda urbana. É. De que algum dia alguém queimou a casa porque, sei lá.
0: Dormiu com cigarro.
1: Ah, deve ter, deve ter casos, mas assim não acontece tanto assim. Né?
0: É, só porque você fez isso já. O Edson, geralmente eu durmo sentado no sofá. mas quando vou pra cama, durmo de barriga pra cima ou de lado. Barriga pra cima, os gordinhos, ó, deve se engasgar todo, né?
1: Nossa, e a roncaceira que dá, né?
0: Você ronca também? Nossa, tem o mais barrigudinho, os barrigudos roncam, não tem jeito. E se é de barriga pra cima, é o vulcão. Ah, Sueli, ô meninos, durmo com o braço debaixo do travesseiro.
1: Aham.
0: E o dedão encaixado no calcanhar. Cara, tu fala, bicho, tem muita gente que dorme com o dedão encaixado no calcanhar assim.
1: Por isso que tem os dedos abertos.
0: Por isso que tem
1: os dedos abertos. Eu achava que, tipo, era de tanto usar chinelo.
0: É, não recomendo fazer isso porque você fica com o dedo aberto.
1: Ah, mas e daí? Mas acho que não interfere, né?
0: O braço. É. De ladinho, mãos embaixo do travesseiro. Entendeu? Uhum. De ladinho com a mão. Com a mão embaixo. As mãos embaixo do travesseiro.
1: As mãos. Tipo, fazendo uma rezinha, assim.
0: Sim, só apertando o travesseiro, talvez. Uhum. Verdade, a Priscila mandou aqui. E mais uma, vai. O Rafa diz assim, minha posição é de lado, braço embaixo do travesseiro, de conchinha com a excelentíssima. Cara, dormir de conchinha é uma das coisas mais incômodas para o homem.
1: É superestimado.
0: Não.
1: Superestimado.
0: É, isso é uma lenda do amor, da paixão, mas na prática é terrível. Acho que até pra mulher não é muito confortável, mas pro homem é pior ainda, por causa do braço.
1: Por causa do braço, que fica por baixo, por cima, tipo, né, dá a volta. E outra, né, a nossa cara fica no cabelo da mulher, a gente fica respirando cabelo.
0: E ainda quem funga muito, aí não é agradável pra... Isso é uma lenda paixonite aguda. Né?
1: É gostosinho só, tipo, dar aquele aconcheguinho assim e aquela encoxada.
0: É, mas que falam dormir só, né? De conchinha, não. É ficar de conchinha, acordado. Por um tempo. Dormir, cada um vira pra um lado.
1: Tá, e qual que é o tempo aceitável pra uma conchinha?
0: Cara, gostosa. Até a hora do braço você não sentir mais o braço?
1: Entendi.
0: Né? Você, começa a ficar meio lesada porque o braço já não tá mais sentindo o braço.
1: É que enquanto isso, um braço morre e outro
0: acorda.
1: Outro membro acorda. Daí. Complicado, né?
0: Aí sai dessa posição.

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0: 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Deixa eu ver quem mandou mensagem aqui. A Nívia.
1: Nívia,
0: bonito nome. A Nívia diz assim: oi, Xará 5, adoro vocês. Ah. Eu durmo de lado com um travesseiro no meio das pernas. E dois travesseiros embaixo da cabeça. E um travesseiro abraçado. Abraços.
1: Nossa, tem mais travesseiro do que você na cama.
0: Sabe, eu também durmo com dois, que eu acho muito baixo o meu. Fica com o pescoço um pouco mais alto. Sabe que existe um travesseiro compridão, né? Do tamanho compridão da gente.
1: Aham.
0: Esse é legal. Esse que você consegue abraçar e também entrançar nas pernas.
1: Isso aí é só pra pessoa carente.
0: Muito carente,
1: muito,
0: né?
1: Carente. Ficar abraçado só pra simular um corpo. Sei lá.
0: Não,
1: isso é estranho.
0: Simular corpo, porque... Falar em corpo, o Dr. Barroso tá chegando. Ele...
1: Opa! Ele tá chegando de corpo e alma. É.
2: Advogado, consumerista sanitário esse e jurisconsulto gastroprocessual. Graduado pela Universidade Federal do Esgotamento Jurídico, pós-graduado em prisão ventricular aplicada ao consumidor retido. Mestre em habeas corpus intestinal e tutela de urgência fecal, doutor em direito coprológico comparado pela Universidade São Vicente do Encano. Especialista em retenção mercantil, descarga contratual e danos morais pastosos. Também professor titular da cadeira hermenêutica sanitária e fluxo processual, ex-consultor do Proconstipação Nacional, membro honorário da Academia Brasileira de Ciências Gastrojurídicas.
0: Tirando as dúvidas.
1: Você vai decorar ainda o currículo dele.
0: Ele é muito
1: pra
0: bom.
1: Deixar naquele HD da tua memória de coisas inúteis.
0: Inúteis. Ele que é formado na Boston University e também na Chicago University, vem trazendo aí as dúvidas pertinentes às dúvidas dos consumidores sanitários brasileiros, né?
1: Episódio de hoje sobre entupimento, né?
0: Entupimento. Muito importante. Vamos, no próximo bloco você confere.
1: Aguardem.
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4: Muito bem, tirando as dúvidas do consumidor hidrossanitário brasileiro. Tá fumando, hein? Pensa num carro fumando.
5: Tá me ligando, ô sem vergonha? Não. Você tava me ligando, vai te lascar, então.
4: Vai lá.
5: Vai.
4: Chega mais, doutor Barroso.
6: Está no ar. Boletim do Consumidor, com Dr. Barroso.
7: Dr. Barroso, lá em casa o vaso sanitário frequentemente entope. O que eu e minha família devemos fazer?
8: Veja bem, consumidor da Ordem Hidrossanitária Nacional. Quando ocorre uma obstrução porcelanológica, o primeiro procedimento é manter a serenidade e não instaurar o pânico escatológico. Temos inicialmente o tradicional desentupidor. Ele atua pelo sistema de compressão ventoso hidráulica, produzindo alternâncias de pressão capazes de deslocar o material retido. Se a situação for mais grave, entra em cena o chamado bombão. É praticamente uma ferramenta de despejo compulsório, promovendo o chamado deslocamento hidropropulsivo de natureza emergencial. Agora, existem também as famosas receitas domésticas. Bicarbonato com vinagre produz aquela efervescência toda, parece que o vaso está recebendo um tratamento de spa. Mas para uma obstrução mecânica, normalmente não possui competência suficiente para promover o efetivo destrincamento gastroesgotológico. Já a solda cáustica eu não recomendo. Além do risco químico, pode transformar um problema hidráulico em um passivo cáustico porcelanológico. E aí você deixa de ter um vaso entupido e passa a ter uma perícia. Também não introduza cabos, arames ou instrumentos improvisados. Isso pode deslocar a obstrução para regiões ainda mais problemáticas, instaurando um verdadeiro embargo preventivo do encanamento. Agora, se absolutamente nada resolver, resta uma última alternativa de natureza familiar: a gestão fracionada dos dejetos, ou seja, a reduzir o volume, parcelar a operação e estabelecer um rigoroso controle esfinteriano de desembolso. Cada membro da família contribui dentro de sua capacidade hidráulica, evitando a concentração excessiva de ativos orgânicos em uma única operação. Porque no direito banheiral, até os dejetos podem ser parcelados. O importante é não comprometer o limite de crédito do vaso.
6: Você ouviu?
4: Não parcelo.
6: Boletim do Consumidor com o Dr. Barroso.
5: Se nada funcionar,
9: joga,
5: faça menos.
4: Me recuso a parcelar.

0: 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Muito bem, vamos fazer um intervalo porque tem muitas mensagens aqui, a galera dizendo a sua posição de dormir.
1: Maravigold. É.
0: E daqui a pouco tem notícia também, que a notícia pede passagem aqui no chá.
1: Aguardem.
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0: Beleza, já estamos de volta. Qual é a sua posição de dormir? Aquela que você definitivamente cai no sono.

0: Cris, é a sua vez.
1: Opa.
2: Eu durmo de bruços, abraçada no travesseiro, com o braço por cima do travesseiro. Eu acho que eu uni as duas aí de vocês, né? É assim que eu pego no sono. Aí depois vou virando e tal. Mas pra pegar no sono mesmo é assim. Valeu, galera.
0: De bruço. O Robson de lado.
1: Robson.
0: Lado direito.
1: Tem lado direito. Bem. Sabia que se você tiver com problemas estomacais, problema de refluxo, né, o indicado você virar pro lado esquerdo pra baixo.
0: Lá do coração pra baixo.
1: Pela curvatura do teu esôfago.
0: Ah, é?
1: É, daí não vai acontecer dos líquidos voltarem, porque daí a curvatura vai estar pra cima. Agora, se tu virar pro lado direito, aí fica pra baixo. Aí os líquidos, né, do gástrico.
0: Vão vazar por onde?
1: Vão vazar, volta pela boca, daí que causa o refluxo, né?
0: Aham. Uhum. Então tá, bom saber. Muito obrigado, Guido.
1: De nada.
0: Aline.
3: Olá, meninos, tudo
0: Olá.
3: Bem?
0: Não.
3: Então, sobre a posição pra dormir, pra conseguir pegar no sono, tem que ser de barriga pra cima, pra Sim. mim. Tô muito acostumada, meu neném dorme comigo, então ele deita no meu braço, eu viro de barriga pra cima, ele pega no sono e a gente vai à noite desse jeito. Às vezes eu consigo me virar pro lado daí durante a noite, mas mesmo assim dói o braço, volto de barriga pra cima.
0: Ô Guido, você tem aqueles reflexos de chute, de soco, às vezes ou não?
1: Às Quando vezes, tá mas é pouco, já tive mais.
0: Você morde? Você morde a língua?
1: Você morde a fronha, a porta nova?
0: Não, a língua ou a
1: não,
0: bochecha?
1: Não.
0: Então tá.
1: Você é uma pessoa normal, tá?
0: Oi, Chá, eu durmo de lado, de preferência de conchinha, é a Rosemary.
1: Ô, tu já viu os vídeos da mulher, que ela tem sonambulismo? E aí ela acorda cantando, porque ela é uma cantora.
0: Sim.
1: E ela acorda no meio da madrugada cantando.
0: E é ópera, né?
1: Ópera, de tudo um pouco.
0: Ah, imagina, eu acordar com um... Não é som dorma do meu lado, é um...
1: Não, e às vezes ela pega umas músicas normais, canta em ópera.
0: Fígaro lá, fígaro cá.
1: Gospel também.
0: Não há ferrolho. Imagina. Ai, ai. O Anderson dorme de qualquer jeito. Ele nem lembra, nem sabe.
1: Um dia vamos falar aqui dos casos de sonambulismo, né?
0: É, boa.
4: Fala, pesada.
0: Vai, lindo.
4: Pô, eu durmo de barriga pra baixo, cara. Durmo de barriga pra baixo, todo coberto, só com o pé de fora da coberta. Pra não ficar nem muito quente, nem muito frio. Beleza? Valeu.
1: Não faz
4: abraço.
1: Isso, cara. Não faz isso que o bicho papão pega teu pé. O bicho ficar papão. Pra fora. Ué, agora ficou uma... Eu tô com um questionamento, porta nova, para nós homens barrigudos. Porque assim, ó, quando a gente tá de bruço, pra onde que vai nossa barriga? Pensa comigo, porque assim, ó, se a barriga continuasse do jeito que ela tá, nós ia ser tipo uma gangorra na cama. Isso não acontece. Então a gente afunda. Pra onde que vai? Ela amassa pra dentro dos órgãos? Será que nosso estômago encosta na nossa espinha? Como é que fica a barriga?
0: Olha, Guido, eu me recuso a responder isso.
5: Olha, meninos, eu durmo de bruço agarrada com a minha coberta e sempre, toda noite, a mesma história. Durmo falando sozinha. Elis do Rio Cerro 2.
0: Ela fala, vai falando. É, aquele Guido sem vergonha, tem que trabalhar com ele amanhã, meu Deus. Imagina eu.
1: Cara, tem que gostar muito de mim pra você dormir mencionando meu nome, Porta Nova.
0: Aí, o meu telefone ele toca 800 vezes.
1: Atende.
0: Não, não vou atender, bicho. Ele toca 800 vezes por dia, cara. Eu não aguento mais, cara.
1: Olha aí, eu não aguento. E é uma atrás do outro, ninguém,
0: né? Cara. E aí você deixa de atender e toca de novo. Ó, vou diminuir, tirar o volume. Deixa eu tocar.
1: Vai tocar de novo, quer ver?
0: Não, tá tocando ainda.

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1: 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Muito bem. Daqui a pouco a notícia pede passagem.
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0: Boa noite. Boa noite. Boa noite. Os fatos que são notícia no Brasil e no mundo, agora no Jornal do Boa Noite. Vamos às manchetes. Homem é preso no Japão após manter relacionamentos com 35 mulheres ao mesmo tempo e dar uma data de aniversário diferente para cada uma para ganhar presentes. O comentário é de Guido Cláudio Casubonski.
1: Boa noite. Boa noite, Boris. Boa noite. Boa noite. Eu vou repetir para você, por favor, repetir aqui a manchete. Repete, por favor.
0: A manchete? Homem é preso após manter relacionamentos com 35 mulheres ao mesmo tempo e dar uma data de aniversário diferente para cada uma só para ganhar presentes.
1: 35 ao mesmo tempo.
0: Comentário?
1: O Boris. Pedi pra você repetir mais uma vez.
0: Mais uma vez, tá? Que... Homem é preso após manter relacionamentos com 35 mulheres ao mesmo tempo. Para dar a data de nascimento diferente, de aniversário.
1: Para ganhar
0: mais presentes.
1: Tá.
0: E o comentário? Por que você quer que eu repita tanto?
1: Não, eu não tenho comentário, eu tô anotando a dica desse mestre aqui. Cara, que gênio!
0: Depois eu mando o link do curso no seu privado. Próxima manchete. Atenção. Bombeiros salvam porcos de incêndio na Inglaterra. E meses depois, recebem linguiças feitas dos mesmos animais como agradecimento. Ele, especialista em charcutaria, Guido Cláudio, tem um comentário. Boa noite.
1: Boa noite. Claro que tudo ao seu tempo, entendeu? Os porquinhos ainda não estavam na fase. Assim, ó, antes virar linguiça do que carvão, né?
0: Então... Isto é um defumado.

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0: 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Beleza, fechando mais um bloco aqui do nosso Xará 5. Fazer um intervalo, tem mais mensagens aqui.
1: Posições de mimir. Qual que é a sua posição pra dormir definitivamente? É,
0: aquela que você se ajeita e dorme. 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
1: Muito bom, já estamos de volta, chá das 5.
2: Chá das 5. Olha aí,
1: quem
2: que
1: participa
2: delícia.
1: Concorre a uma tábua, né? Tábua de madeira, tábua de carne para você cortar carnes, né? No seu churrasco, hein? 2 copos de cerveja e um boné da Mabru Churrasqueiras.
2: Kit top, hein? Kit top. Bom, kit tauba.
1: Vamos lá, Joyce.
3: Boa tarde, Joyce, Cereba 99. Então, vocês falaram de dormir de conchinha, né? É péssimo, é horrível. Eu particularmente detesto.
1: Viu?
3: Acho desconfortabilíssimo. É, dói braço, dói pescoço, esquenta. Uhum. Ai, horrível.
2: Ai, que saudade.
3: Posição boa de dormir.
1: A intenção da conchinha é realmente esquentar, né?
3: A cabeça apoiada no peito do homem é mais gostoso, assim, né?
2: Né?
3: Posição de dormir, cara, qualquer uma. Podendo dormir, qualquer jeito tá bom hoje em dia. Quando a gente é mãe, trabalha fora e cuida da casa, qualquer jeito que deitar e conseguir dormir, fechou.
1: Jeito de dormir, silêncio e escuridão. Só isso, né? Já tá bom.
2: Agora que você falou de deitar no peito do homem, até me surgiu uma dúvida. O que, que as mulheres preferem, será? Deitar num peito pelado ou num peludo? Um pelo peitudo. Né? Será que tem?
1: Não faz diferença nenhuma.
2: Será que não,
1: né,
2: faz?
1: Se ele tiver de pijama, não faz diferença nenhuma.
2: O pelinho fica fofinho, né?
1: Cala a boca.
2: Pode fazer um pouco de cócega, mas.
1: É? Fica? Como é que é?
2: É? Na cara.
1: Já dormiu?
2: Não, tô imaginando,
1: no peito,
2: né?
1: No peito pelo.
2: Não, tô imaginando.
1: Fala, tigrada. Tento dormir de concha, mas daí a ostra quer entrar na conchinha.
2: A lesminha começa a sair a babinha.
1: Cala a boca! Ô, Fagundes, pelo amor de Deus.
2: Meu Deus, cara. Baixaria. A lesminha começa
1: a sair. Cala a boca!
4: Fala, chá! Fernanda do Águas Claras.
1: Oi,
4: eu durmo somente com um travesseiro, mas quando as hérnias de disco estão brigando, eu preciso pôr um travesseiro no meio das pernas e dormir de ladinho.
1: Tá. Boa tarde, chá. Gosto de dormir de lado, com o travesseiro nas pernas e muitas cobertas.
2: Ouvi falar que essa Melita. Posição é até indicada por profissionais.
1: Posso estar
2: falando besteira? Essa aí de lado e colocar travesseiro entre as pernas.
1: Ah, pra alinhar.
2: É, porque daí não faz tanta pressão na coluna, né? Porque daí a coluna não dá aquela entortada quando você tá de lado, sabe?
1: É, porque a perna de cima, ela tende a... Né?
2: É.
1: Diego?
5: Boa tarde, chá. Só pra avisar aqui o semáforo do Lojão G, aqui antigo Coba, tá sem o semáforo, não tá funcionando, tá maior caos aqui.
1: Desde a semana passada.
5: Quem puder evitar, vai ser mais fácil.
1: Desde sexta,
5: tá bom?
1: Valeu. Desde sábado.
2: Quando bateram, né?
1: Foi batida, né?
2: Foi batida.
1: Não foi tirado de propósito, foi algum bebum bateu ali.
2: Pior que não.
1: Não?
2: Eu acho que ali foi...
1: Acidente mesmo?
2: Foi acidente. Mas não foi bebum não, Porta Nova.
1: Não?
2: Foram pessoas muito de bem.
1: Ah, que... Ah, bom, tudo acontece, acidentes acontecem. É. Nem todo mundo tá bebendo também, né? Durmo de lado, pro lado esquerdo, e com o travesseiro entre os meus pés. Durmo assim uns 6 anos, desde que quebrei o meu pé direito. Eu colocava o travesseiro assim porque o gesso machucava o outro pé. Então ele se acostumou e colocou agora a Elaine. Tô bem. Mais uma aqui, vai.
6: Gostaria de participar do programa, né? A Chá das 5.
1: Sim, Lindamir.
6: Meu nome é Lindamir. Sou aqui de Balneário Barra do Sul.
1: Oh! Olha aí.
6: E o melhor jeitinho de eu dormir, de eu pegar no sono, é aquela posição fetal, do lado direito. Daí eu durmo logo. É isso aí. Um abraço para vocês.
2: É aquela que você fica encolhidinho, que nem fosse um nenê na barriga. Por isso que é posição fetal, né?
1: Uhum. Eu não consigo ficar encolhido. Tem que ficar mais esticado. Não consigo encolher tanto.
2: É, eu fico na posição fecal, às vezes.
1: Meu Deus. E faz caga nas calças, né? Ai, Jesus amado.
7: Passou da conta, agora chega.

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1: Essa moça é pra casar.
2: Vocês estão falando besteira.

0: 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Guido, manda um alô. Vamos mandar uns beijinhos. Opa. Aí para as meninas, a Alice e a Helena.
1: Alice e Helena!
0: Elas estão ouvindo o Chada 5, elas voltam, o Matheus, o pai, vai buscar elas na escola e elas voltam ouvindo o Chada 5.
1: Que legal!
0: Ouvir. Obrigado, tá bom?
1: Obrigado, abraço para vocês aí.
0: Eu levo o Tyler para o banho e tosa lá com o Matheus, lá da Delicato. Daí ele diz que quando vai buscar as meninas, elas ligam o Chada 5 pra gente. Por isso que você tem que cuidar com o que você fala.
1: Tenho que cuidar, mas às vezes, né?
0: Meninas, desculpem, tá? O Guido é meio bobo. Meio ele é boboca. Ele é boboca. Tá bom?
1: Boca de sacola.
0: A Alice e a Helena, tá bom? Valeu, isso obrigado aí. Tá bom? Um beijão pra vocês.
1: Ficamos felizes com que a criançada que ouve nós, né? Tá pronta pro mundão já.
0: Isso aí, né? Pra ouvir tudo que você diz, né? Tem que estar pronto pro mundo. Vamos fazer um intervalo e a gente volta já. Tem mais mensagens. Como é que você dorme? É o jeito que você cai no sono. Depois pede para elas mandarem um áudio para nós ouvir a voz da Alice e da Helena, tá bom?
1: Isso. Um pra nós isso.
0: 6:32.
1: Informou quem?
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0: Ô Guido, veio a resposta pra sua enquete aqui.
1: Ah, é? A do pelo peitudo?
0: É, como as moças preferem encostar a cabeça no peito do homem.
1: Também.
0: A Marilene disse que tem que ser peludo.
1: Peludo?
0: Peito peludo.
1: Ok.
0: Não sendo pelo peitudo, vai ficar legal. Mais uma.
1: Pelo peludo, só isso. Peito peludo, ela falou? Só isso?
0: Não, ela tem uma. Ela acrescentou mais uma observação aqui, mas não convém.
1: Não convém.
0: Não vem ao caso. Tá bom? Dona Mari e seu Guido. Mais uma aqui.
8: Boa tarde, chá. Tudo certo?
1: Tarde.
8: Normalmente a minha posição que eu durmo é com os olhos fechados. Brincadeira, né? Normalmente a minha posição é igual ao Jesus Cristo. Os braços abertos e as pernas abertas ali com a cabeça no travesseiro. Valeu, João da Figueira.
0: Valeu, João. Mais uma aqui.
1: Como é que você sabia que Jesus dormia assim?
9: Fala, Guido. Tudo bem. Fala, porta amada.
1: Oba.
9: Cara, dormir de conchinha é bom demais, né? Não tem pra louco.
0: Ah, é?
10: Ô, pessoal. Ô, pede pra polícia lá. Alguém lá com apito pra indicar pra onde vai. Aquilo lá tá uma verdadeira Z, pra não dizer uma palavra mais feia. Pô, a gente tá trabalhando, pô, sou taxista. Cadê? Segurança. Pô, pelo amor de Deus, pessoal. Cadê o prefeito? Não passa por aquela rua? Ninguém passa, não tem um político que tá querendo se eleger que passa naquela rua?
1: Então, né?
10: Pô, ninguém tem preferência.
8: Pelo amor de Deus.
1: E sabe o que eu vi hoje ainda, naquela esquina ali mesmo, tinha um homem, um cidadão
0: comum ajudando,
1: porque tinha uma senhorinha que tava querendo atravessar a rua, uhum, e não tava conseguindo, porque ninguém tava parando. É. Ele foi, se meteu lá no meio, então assim, ó, parabéns pro rapaz aí pelo gesto.
0: Porque,
1: né,
0: aquele cruzamento, ele é um cruzamento, cara, importante da cidade, né? É um cruzamento.
1: Dá acesso ali ao Chernevics.
0: São 3 ou 4 fases ali, né? Tem acho que são 3 fases de semáforo, ou mais. É. Porque vai quem vai pra Nereu, quem vai pro centro, quem vai pro Skzanevski, quem vem pro centro. Então, né?
1: É bicho.
0: E foi uma viatura que bateu ali, né? Eu não sabia dessa. Ah, então tá. Boa noite, Xara 5. Eu durmo de qualquer jeito na minha idade. Não sou muito exigente. É, o sono vem encostada na parede e ela dorme. A Marinalva do São Luís.
1: Tá.
0: É, quem mais aqui?
1: Alfredo Quantalamera.
0: Só mandou um boa tarde pra nós. É Carline. Mandou um boa tarde, chá.
1: Boa tarde, tá então, pra você também. Agora, boa noite. Né?
0: Só tô esperando.
1: Se você espirrar, saúde, Carline.
0: Só tô esperando o áudio da Mari chegar aqui.
11: Tá. Boa noite, meninos. É a Marilene. Então, já que vocês não podem falar a última palavra que eu coloquei ali sobre o peito peludo, vocês podem soletrar elas, né?
0: Não, deixa quieto.
1: Não precisa. Já deu pra entender que você gosta de coisas peludas.
0: Eu durmo de lado, de costas. Eu durmo de lado, de costas pro meu marido. Eu não consigo dormir de frente pra ele. Mas acontece.
1: Ele deve roncar muito.
0: É, pois é.
12: A hora que eu chego em casa é qualquer jeito, só se joga na
1: cama,
12: então obrigado.
1: Nossa,
0: esclarecedor o teu áudio, realmente foi fantástico. É, mereceu o Oscar de melhor áudio do ano. Valeu, muito obrigado.

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1: Oh, yes, baby, yes.
0: Após o intervalo, pensamentos e o resultado, quem leva os presentes de hoje.
1: Pode Maravilha, ser? Fechou.
0: Guido, a partir de amanhã vamos começar uma fase no Xerá 5.
1: Opa.
0: Cedendo espaço ao terceiro elemento, a cadeira do terceiro elemento aqui.
1: Eita, como assim, cara?
0: Vamos uma vez por semana, ou a cada 15 dias, convidar uma pessoa da nossa região, da nossa cidade, para participar do Xerá 5.
1: Pegar os bobaião que participam aqui com nós, que se acha engraçado.
0: Às vezes você tem um sonho e quer colocar em prática. Então, amanhã o éter que vai participar com a gente.
1: Éter?
0: Não é o éder, é o éter.
1: Éter.
0: É um elemento químico, né? Tem um cheiro de diferente.
1: Nossa,
0: né? Espero que ele não solte uns puns aqui.
1: Os malucos que vão aparecer aqui. Mas é legal, hein? É legal nós trocar uma ideia com esse povo aí.
0: Ficar com a gente aqui no chá. Vamos ver se o desenvolver e o desenrolar. Amanhã.
1: Se você tem interesse de participar um dia com nós aqui do chá, manda mensagem aqui que.
0: Tá bom? A gente salva o contato teu aí, tá bom?
1: Isso aí. Vai rolar.
0: Quem sabe não rola, né? Então, já vai começar, então, já é fato. Amanhã já começa com a primeira participação do terceiro elemento na cadeira, que será o éter.
1: Requisitos. Cérebro do tamanho de uma azeitona.
0: Do Guido. E não tenha medo de falar, né? Porque às vezes a pessoa é muito falante, conversa, eu sou conversador.
1: No churrasco é um engraçadão.
0: Quando acende a luzinha vermelha aqui do microfone.
1: Aí, bicho. Daí trava. Quero só ver.
0: Vamos ver.
1: Quero só ver.
0: Tá bom,
1: então. Amanhã já tem um maluco aí.
0: Pra participar, o éter.
1: O éter.
0: Tá feito. 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
0: Muito bem, quem tá levando então a tábua para cortar carnes, dois copos e um boné da Mabru churrasqueiras é o Wellington. Valeu, garoto do 9721, final 88.
1: Ei, ganhou.
0: A Mari prossegue aqui com um assunto picante aqui. Ah, ela disse que, ó, você estando com alguém maravilhoso já importa, já é importante. A posição é o de menos. E mas e vocês, qual a posição melhor para dormir, meninas? Ela não ouviu o começo do programa, né? Nós falamos aqui as nossas posições para dormir, né? Logo na abertura do programa. Tá bom, Mari? Muito obrigado a todos que participaram. Isso aí. Valeu, Wellington. E Guido Cazubo vai encerrar o programa colocando a nossa cabeça para funcionar. Sim. Vamos pensar.
9: Pensamentos pensamentos.
1: Pare de odiar as segundas-feiras. Amadureça. Agora você precisa odiar a semana inteira.
0: Nossa. Tchau pra ti.
1: Tchau.
0: Até amanhã, que é terça.

0: 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Muito bem, encerrando aqui o nosso Xará 5. Sempre alegrando o seu final de tarde, início de noite aqui na programação da Estúdio FM. Amanhã tem mais bagunça. Eu sigo por aqui. Após o intervalo, tem hashtag segunda edição. 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
0: Olha o jeitão, ó. Olha o jeitão do menino.
11: Alô, Porta Nova.
0: Oi?
11: Você tá de brincadeira, né?
0: Meu?
11: Presta atenção no serviço.
0: Tá bom, ZYD 741, 99,1 MHz no seu rádio. 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
2: Boa noite, Esporta Nova.
3: Uma ótima noite pra você, ouvinte ligado na Estúdio FM. Bora participar aqui no estúdio pra ganhar presentes? Vamos lá, então. Que eu tenho a combo do Super Dog do Xuxa, com dois dogs egg e duas cocas KS geladíssimas, hein? Então mande sua mensagem no 984027371, hashtag Xuxa. Tá valendo combo do Xuxa pra você. Daqui a pouco tem clássicos da 99, daqui a pouco tem a previsão do tempo, a gente vai seguindo com muita música, tá começando!
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0: Muito bem, fechamos a primeira sequência aqui do hashtag Estúdio FM. Para você participar aqui com a gente com o hashtag Xuxa. Tá valendo o combo do Super Dog do Xuxa para você. Hora da previsão do tempo. Estúdio FM 7:17.
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0: Camila Cardoso com a previsão do tempo para você. Oi, Camila, boa noite.
3: Olá, boa noite, Regis. Boa noite a você que me acompanha aqui pela estúdio. Uma segunda-feira em que a circulação marítima começa a ganhar um pouco mais de força, trazendo mais nebulosidade para a faixa leste do estado de Santa Catarina. Por conta da persistência das nuvens, as temperaturas se mantêm estáveis e as máximas mal conseguem chegar à casa de 18, 19 graus em Jaraguá do Sul. Portanto, uma segunda-feira de muitas nuvens em Jaraguá e região, inclusive algum chuvisco, algum garoeiro pontual, principalmente nas áreas mais costeiras, isso pode acabar acontecendo, ou áreas de morros. E essa condição de nuvens deve se manter em boa parte da semana. É uma semana predominantemente de tempo nublado a parcialmente nublado. A segunda e a terça-feira são dias semelhantes. Na quarta-feira, essa nebulosidade intercala com momentos de abertura de sol e deve chegar a 24 graus em Jaraguá do Sul. Um pouco mais de aquecimento é verificado entre a quinta, a sexta e o próximo final de semana. E falando no próximo final de semana, em princípio a gente tem calor no sábado e as chuvas retornando para Jaraguá do Sul, principalmente lá no domingo, dia 30. Portanto, uma semana em que as nuvens devem comandar as condições de tempo e principalmente na segunda e na terça-feira, a gente deve ter uma condição aí para temperaturas amenas, que mal consegue chegar aí a casa dos 18, 19 graus. Camila Cardoso para Estúdio FM, a número 1 do seu rádio.
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0: Tá bom, é isso aí, daqui a pouquinho, clássicos da 99, pra você curtir aqui na programação.

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0: Amplitude FM, a número 1 do seu rádio Ferrugem, fechando mais um bloco aqui do hashtag, faz um intervalo rapidinho, volto já com clássicos da 99. 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
0: 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Hora de embarcar em nossa máquina do tempo, porque quem tem história tem trilha sonora.

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2: Christopher Cross teve uma noite e tanto em fevereiro de 1981. Ele subiu ao palco da premiação do Grammy 5 vezes. Levou troféus de gravação do ano, álbum do ano, canção do ano, revelação e, de quebra, melhor arranjo instrumental com acompanhamento de voz. Não foi à toa, embora a crítica da época tenha achado um exagero. O cantor, guitarrista e compositor texano tinha nas mãos uma coleção de petardos do soft rock, que até hoje são clássicos nas rádios de Easy Listening, estilo que ele ajudou a criar com harmonias suaves e melodias doces, como as músicas Sailing e a que vamos ouvir hoje, Arthur's Theme, The Best That You Can Do, que o cantor lançou em 1981, no embalo das milhões de cópias vendidas do seu primeiro álbum. Arthur's Theme, uma parceria de Christopher Cross com Burt Bacharach e Carol Bayer, foi feita para o filme Arthur, de 1981, e ainda venceu o Oscar de melhor canção original. O significado da canção Arthur's Theme é que a vida pode ser cheia de surpresas e de decisões inesperadas, mas o melhor que se pode fazer é simplesmente apaixonar-se. A letra descreve como dois indivíduos que não estavam à espera de se apaixonar se encontram e como, não importa o que a vida lhes atira, o melhor mesmo, o que podem fazer, é abraçar esse amor recém-fundado. É uma história otimista e edificante sobre o poder do amor e como, independentemente dos obstáculos que possam surgir, é possível conquistá-los com um coração amoroso.

0: Estúdio FM, a número 1 do seu rádio RPM, a Cruz e a Espada. Antes ouvimos Christopher Cross. Sensacional, hein? Fechando muito bem aqui os clássicos da 99. De volta amanhã aqui na Estúdio. 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
0: Muito bem, já estamos de volta. Noite de segunda, 24 de agosto. Marília Mendonça, pra você curtir.

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1: Essa moça é pra casar.
2: Vocês estão falando besteira.

0: Oi, do Estúdio FM, a número 1 do seu rádio, beleza? Fechando mais um bloco aqui na programação. Noite de segundona, hashtag Xuxa, valendo o combo pra você participar aqui com a gente, tá bom? 984027371. 99,1 Estúdio FM, 7:59.
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6: Boa noite, Esporta Nova.
0: Ótima noite pra você curtindo o som da estúdio, Edson e Hudson.

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Estúdio FM, a número 1 do seu rádio, Henrique e Juliano fechando mais um bloco daqui a pouquinho. Antes também dá tempo, hein? Daqui a pouco tem o resultado, quem participa com hashtag Xuxa, tá valendo o combo do Xuxa pra você. Estúdio FM, 8:15, boa noite.

0: chegando do trabalho, cansado, início de semana.
1: Tás vindo da VEG, daí, Marujinão, onde é a pedida?
0: A pedida é Super Dog de Xuxa, matrista de portas abertas. Xuxa tá lá e toda a sua equipe, né?
1: É isso aí.
0: Agora até com Totem.
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1: É estourado e mais famoso.
2: Esquece!
3: É isso aí, vocês dois, viu? Tá valendo o combo do Xuxa. Seguimos. Muita música pra começar bem aí a sua semana. Arte Popular. Pagodinho do Arte Popular pra você.

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2: Oba, Estúdio FM, a número 1 do seu rádio. Fechando mais um bloco aqui na programação Estúdio FM e o efeito borboleta do Conrado e Alexandre. Olha o intervalo e a gente volta já. Estúdio FM, 8h29.
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2: 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Bom demais! Oba.
11: Boa noite, esposa nova.
2: Ótima noite pra você, Victor e Léo.

0: seu rádio. Jads e Jadson fechando o penúltimo bloco aqui na programação do Hashtag Estúdio. Galera, após o intervalo, Murdoch, vai lá buscar um resultado, por favor. Quem leva combo do Super Dog e do Xuxa, vai. 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
0: 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Muito bem, estamos de volta. Quem está levando o presente? Quem está levando o combo do Super Dog do Xuxa é a Juliana, do 9915, final 87. Aê, Ju! Foi você, Juliana. Parabéns. Parabéns para a Juliana, que levou o presente hoje. Porta Nova, não consegui de novo. Não. Desista. Não desista. Persista. Persistência é a chave para o sucesso. Amanhã tem mais. Claro que tem. Aqui na programação da Estúdio FM. Descontração, interatividade, presentes para a galera, muita música, informação, alegria, energia astral total. Vou deixar as saideiras. Na sequência tem a voz do Brasil. E logo mais às 10 da noite, o Nando Bert comanda o nosso Deixa Rolar. Uma excelente noite para todos nós.
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1: Essa moça é pra casar.
2: Vocês estão falando besteira.

0: está no ar a Voz do Brasil. As notícias do governo federal que movimentaram o país no dia de hoje.
1: Olá, boa noite.
2: Boa noite para você que nos acompanha em todo o país.
1: Segunda-feira, 24 de agosto de 2026.
2: Vamos aos destaques do dia.
1: Saúde.
2: Meu SUS Digital vai oferecer teleatendimentos a mulheres em situação de violência e mães atípicas. Graziele Bezerra.
3: Cada usuária poderá realizar até 10 sessões. Ao final das sessões, a mulher poderá ser encaminhada para a continuidade do cuidado em um centro de atenção psicossocial.
1: Motoristas já podem consultar em um único lugar as passagens por pedágios eletrônicos e verificar se há tarifas pendentes.
2: Plataforma reúne dados sobre registro, situação da tarifa e canal de pagamento. Luciana Colares de Holanda.
4: O pedágio eletrônico, chamado de Free Flow, permite a passagem de veículos pelos pontos de cobrança sem a necessidade de parada em cancelas ou cabines fiscais.
1: Mobilização por pessoas desaparecidas.
2: Familiares podem doar DNA para auxiliar nas buscas. Pablo Mundim.
5: O DNA do familiar é incluído em bancos de perfis genéticos e pode ser comparado com materiais de pessoas encontradas vivas ou mortas cuja identidade ainda não foi confirmada.
1: Hoje, na apresentação da Voz do Brasil, Luciana Vasconcelos e Luciano Seixas.
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1: Pequenas empresas devem ficar de olho. O número de serviços disponíveis em órgãos do Poder Público Federal deve aumentar. E assim, podem surgir novas oportunidades de negócios.
2: E como funciona? Por meio de plataforma, o órgão público divulga uma necessidade de serviço ou de aquisição de alimentos. E os fornecedores cadastrados podem enviar suas propostas com o preço pelo qual realizariam o trabalho.
1: Quem tem mais informações ao vivo é Gabriela Noronha. Boa noite, Gabriela.
6: Boa noite, Luciano. Boa noite a todos os ouvintes da Voz do Brasil. Boa noite, Luciana. Olha, é isso mesmo. Bancos públicos, Correios e outras entidades federais, como o Fundo Nacional de Desenvolvimento da Educação, o FNDE, vão utilizar a plataforma Contrata Mais Brasil para contratar microempreendedores individuais em serviços de manutenção e pequenos reparos e também outros serviços. Com a assinatura do termo de adesão nesta segunda-feira, as instituições públicas se somam aos demais órgãos federais, como escolas, prefeituras, governos estaduais e também que já utilizam, né, a ferramenta para contratar os serviços. A lista inclui profissionais de diferentes áreas, como explica o ministro do empreendedorismo, da microempresa e da empresa de pequeno porte, Paulo Henrique Pereira.
7: É a possibilidade de uma escola contratar o pedreiro, pintor do bairro, que às vezes tem a filha ou o filho estudando na escola, para fazer o serviço público, ao invés de mandar esse dinheiro para uma grande empresa. É um hospital que vai comprar a comida de um produtor local, ou uma agência do Banco do Brasil que vai buscar lá a cozinheira para fazer um evento, que é uma empreendedora local, deixando o dinheiro nos territórios, nas localidades.
6: E olha, para participar, o MEI e microempresas devem acessar a plataforma com a conta gov.br, informar o CNPJ, realizar o cadastro no sistema de cadastramento unificado de fornecedores e, quando necessário, selecionar os serviços que oferecem. A partir daí, eles poderão enviar propostas para oportunidades disponíveis em seu município ou região. E a contratação é realizada toda de forma digital e pode ser concluída em até 5 dias após a publicação da demanda pelo órgão público. A secretária-geral do Ministério da Defesa